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Ser artista não é querer estar na moda, é olhar à roda e ver o mundo inteiro ser verdadeiro. Não é olhar para fora enquanto não se olha para dentro, não ser cinzento, não ser perfeito, bem vestido ou requintado, mas trazer o bem ao peito. É ser inteiro, ser imperfeito, delicado, por vezes desafinado. E daí? Não é o quase estar perfeito que faz a obra ter sentido.

é ser chão, ser emoção, ser coisa nenhuma. O artista quando morre não se esfuma, torna-se vida na voz de quem fica. Que coisa bonita, na tua voz, Rita, na voz das pessoas, nessa paz que entoas. 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Não há manual de instruções que explique esse espanto. 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

0: São 7 horas. 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

Dizem que o amolador anuncia transformações. Como uma espécie de presságio no meio da rua. A sorte de uns, mas o azar de outros.

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1: Bom dia. Boa sexta-feira.
2: 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Um acontecimento histórico por cada um dos 365 dias do ano. Os dias da história. Uma compilação de Paulo Jorge de Sousa Pinto com edição de Daniel Vieira. 15 de maio, 1940. Rusga das Mulheres Indesejáveis, em Paris. La Rafle des Femmes Indésirables foi o ajuntamento forçado de centenas de mulheres e crianças que teve lugar nesta data e ao longo dos dias seguintes, em Paris. Resultou de uma ordem do governador da cidade para que todos os alemães e outros estrangeiros de origem alemã se apresentassem às autoridades. Parte eram judias que haviam escapado às perseguições na Alemanha e pensaram tratar-se de uma mera formalidade. Em vez disso, integraram um primeiro grupo de quase 5 centenas de mulheres que seguiu de comboio para o campo de concentração de Görres, junto aos Pirineus franceses, onde chegaram no dia 21 desse mês. A França estava já em guerra com a Alemanha e a invasão do seu território havia começado uns dias antes. As autoridades desconfiavam dos estrangeiros, em particular dos alemães, pois temiam que agissem como uma quinta coluna inimiga. Desde 1938 que estavam em vigor decretos que previam o controlo e vigilância dos estrangeiros indesejáveis. A deportação de mulheres estrangeiras para Görres foi alargada a toda a França e incluiu francesas da Alsácia-Lorena, austríacas, búlgaras e romenas. O número total foi de quase 10 mil, das quais sensivelmente metade era judia. Entre elas encontrava-se a escritora e filósofa Anna Arendt. As condições do campo de Görres eram deploráveis. Era um conjunto de barracões dispostos num retângulo de 2 km por 500 metros e tinha anteriormente albergado exilados da Guerra Civil Espanhola. Ironicamente, a derrota da França permitiu melhorar as condições do campo quando as autoridades queimaram os arquivos e concederam liberdade de movimentos às mulheres. Algumas atravessaram a fronteira espanhola ou regressaram à Alemanha, mas algumas centenas decidiram permanecer em Görres. O campo foi usado para albergar milhares de judeus antes do seu transporte para o campo de extermínio de Auschwitz e, no final do conflito, serviu para internar os prisioneiros de guerra alemães. Os dias da história.
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começamos com Carneiro. Hoje as finanças estão protegidas, continua assim, maravilha. Touro, no trabalho terá de saber concentrar-se nas suas tarefas, não fica a olhar para o telefone no trabalho, porque você está, estão-lhe a pagar para você trabalhar. Portanto, isto é uma dica direta a toda a gente que a esta hora estão para aí, olhar para os telemóveis. Portanto, no trabalho é para se trabalhar. Gêmeos, hoje pode ter uma mudança positiva na sua vida familiar. Caranguejo, esteja atento, olhe que nem tudo é aquilo que parece. Leão, no trabalho tenha mais atenção às suas atitudes. Virgem, hoje a sua vida amorosa está em alta, que bom. Balança, é um bom dia para avançar com as suas ideias. Aproveita. Escorpião, algumas coisas estão a sair assim da sua vida, do seu controle, mas você vai encontrar o caminho, não tenha medo que tudo vai correr bem. Sagitário, hoje a sua intuição está muito apurada, ouça. Capricórnio, está numa fase de estabilidade financeira. Aquário, hoje terá domínio sobre assuntos muito difíceis que o preocupam, mas vai correr bem também com a graça de Deus. Peixes, hoje o amor reina na sua vida, portanto relaxe e aproveite. E os signos mais favorecidos hoje são Aquário e Peixe. E os mais chororós são Touro e Escorpião. Eu conto-lhe tudo.

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3: Os factos regionais sem rodeios acontecem aqui na antena da VFM. No âmbito do Festival Gastronómico da Vitela de Lafões, a Câmara Municipal de Vouzela promove, nos dias 30 e 31, a iniciativa Passeio ao Mundo Rural, uma experiência que convida participantes a descobrir as tradições, os sabores e a autenticidade do território rural do concelho. A atividade inclui uma viagem em comboio turístico até à aldeia de Atsamo, na freguesia de Ventosa, onde os participantes terão a oportunidade de visitar uma exploração pecuária e contactar de perto com a realidade agrícola e pecuária da região. O programa contempla ainda uma degustação de produtos locais, valorizando a gastronomia e os produtores do território. As inscrições decorrem até quinta-feira, dia 28 deste mês de maio, e podem ser efetuadas através do posto de turismo de Vouzela, pelo telefone 232-740-070 ou através do endereço eletrónico gav.turismo@cm-vouzela.pt. O município de Oliveira de Frades e a Junta da União de Freguesias de Oliveira de Frades, Souto de Lafões e Sejães promovem no próximo dia 7 de junho a 4ª edição do BTT Rota de Lafões. Com o apoio da Campo Aves, o evento terá o parque urbano como ponto de partida e de chegada, oferecendo um percurso que atravessa trilhos, single tracks e caminhos rurais com paisagens deslumbrantes pelo concelho. A iniciativa disponibiliza diversas modalidades para todos os níveis de experiência, incluindo uma maratona de 50 km, uma meia maratona de 25 km, um passeio lúdico de cicloturismo de 20 km pela ecopista do Voga e uma caminhada de 10 km. Os interessados em participar devem realizar a sua inscrição até ao primeiro dia de junho através da plataforma oficial do evento em apedalar.pt/eventos. O Cineteatro Jaime Gralheiro, em São Pedro do Sul, prepara-se para acolher o Festival Humor a Lafões, na sexta-feira, dia 22, pelas 9:30 da noite. O espetáculo promete uma noite repleta de gargalhadas e boa exposição, reunindo em palco nomes consagrados do humor nacional ao lado de talentos emergentes. Destinada a maiores de 16 anos, a iniciativa apresenta-se como uma excelente oportunidade para momentos de descontração em família ou entre amigos, reforçando a ideia de que rir continua a ser o melhor remédio. Os interessados em assistir a este evento podem adquirir os bilhetes pelo valor de 6€, estando os mesmos disponíveis para venda através da plataforma Ticketline. Localizado no coração de São Pedro do Sul, o Cineteatro Jaime Gralheiro reafirma assim a sua aposta numa programação cultural diversificada, trazendo o melhor da comédia nacional à região de Lafões para uma noite que se prevê de pura diversão. A Câmara Municipal de Viseu aprovou recentemente uma medida que tornará os transportes públicos gratuitos para todos os residentes do concelho, representando um investimento municipal de 1 milhão de euros. A decisão, classificada pelo presidente João Azevedo como histórica, aguarda agora o parecer da Autoridade da Mobilidade e dos Transportes e a votação na Assembleia Municipal. O objetivo central é aliviar o orçamento das famílias face ao aumento do custo de vida, facilitando as deslocações diárias de estudantes, trabalhadores e utentes de serviços de saúde. Além do impacto financeiro direto, a medida pretende fomentar uma política pública ambiental, incentivando a substituição do automóvel privado pelo transporte coletivo para reduzir as emissões poluentes e melhorar a gestão do tráfego urbano. Este é assumido como o primeiro passo de uma reforma mais profunda na mobilidade de Viseu, estando já planeada para 2027, após o término do atual contrato com o operador, uma revisão estruturante das rotas e horários para melhor servir

0: ginástica e yoga, novas tecnologias, línguas estrangeiras, comunicação social, história e património. Está concluída a informação regional, continuação de uma ótima sexta-feira.
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0: Está na hora de sabermos o que prevê o Instituto Português do Mar e da Atmosfera no que diz respeito à meteorologia para sexta-feira, dia 15 de maio. As previsões são de períodos de céu muito nublado, possibilidade de ocorrência de períodos de chuva fraca ou aguaceiros fracos no norte e centro, em especial no litoral e até ao início da tarde. Vento fraco a moderado de noroeste, superando moderado a forte, até 45 km/h e com rajadas até 65 km/h no litoral oeste e também das terras altas. Prevê-se ainda pequena descida da temperatura máxima, em especial no norte e centro. As máximas previstas são assim de 19 graus para o Porto e também para Coimbra, 20 para Lisboa, 21 para Santarém e 25 para Faro.
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0: Sebastián Yatra está de volta com a nova música. O artista colombiano, vencedor de um Latin Grammy, junta-se ao seu amigo Alonso em Lo que me pasa con vos. Um tema direto e emocional que fala daqueles sentimentos difíceis de esconder quando estamos perante alguém especial. Entre a ilusão, os nervos e a incerteza desse momento inicial, quando revelamos um lado mais honesto e vulnerável.
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0: São 8 horas. 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
1: Olá, boa sexta-feira, boa entrada em fim de semana. O Dia Internacional da Família é celebrado anualmente a 15 de maio. A celebração do dia visa, entre outros objetivos, destacar a importância da família na estrutura do núcleo familiar e do seu relevo na base da educação infantil. Chamar a atenção da população para a importância da família como núcleo vital da sociedade e para os seus direitos e responsabilidades. Sensibilizar e promover o conhecimento relacionado com as questões sociais, económicas e demográficas que afetam a família. O primeiro Dia Internacional da Família foi celebrado em 1994. Parabéns hoje para Paulo Carvalho, pelos seus 79 anos. Este cantor, músico e compositor português. Paulo Carvalho começou como baterista. Em 1963 foi um dos fundadores dos Shakes, a banda que chamaram os Beatles portugueses. Em 1968 a tropa pôs fim à banda. Regressado à vida civil, fez parte de vários grupos, entre eles a Banda 4, o Projeto Fluido e o Tilos Combo, de Tilo Krasman. Apesar de nos dois primeiros projetos ser o vocalista principal, só em 1970 inicia uma carreira verdadeiramente a solo. Em 71, ficou em segundo lugar no Festival RTP de Canção com Flor Sem Tempo. Na mesma

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1: Olá pessoal, sejam bem-vindos a mais um Cuidado que ele está na cozinha. Pois é. E hoje vou ensinar-vos a fazer bolinhas de alheira com molho agridoce. Até faz como chão na sala dos sapatos. As quantidades que eu vou dar são para mais ou menos 20 bolinhos. Isto demora mais ou menos 40 minutos a fazer. Precisamos, para começar, de 600 gramas de alheira de Mirandela, mais ou menos 3 unidades. 50 gramas de queijo da Ilha de São Jorge, 100 gramas de cebola, um dente de alho, um quando baste de salsa, uma colher de café de sal, pimenta preta quando baste, 2 ovos, 200 gramas de pão ralado, 1 litro de óleo e, para o molho, 3 colheres de sopa de vinagre de vinho branco, 4 colheres de sopa de açúcar, 4 colheres de sopa de ketchup, 4 colheres de chá de amido de milho, 1 colher de chá de sal e 1 colher de chá de molho de soja. Eu sei que é muita coisa, mas depois vai ao podcast anotar tudo aquilo que eu acabei de dizer, ok? Começamos com a preparação disto, retirando a pele às alheiras e colocando numa taça, misturando assim tudo muito bem, e adicionamos o queijo picado, a cebola e o alho, previamente descascados, obviamente, e bem picados, tal e qual como a salsa. Temperamos depois com sal e pimenta e envolvemos tudo até obter assim uma massa muito homogénea. De seguida, moldamos as pequenas bolas e levamos ao frio para repousar durante cerca de 20 minutos. De seguida, dispomos em 2 taças o ovo batido e o pão ralado e vamos empanar as bolinhas. Isto não soa bem, mas é mesmo isso que vamos fazer. Aqueça o óleo numa frigideira e frita as bolinhas até estarem assim bem douradinhas. Entretanto, para o molho agridoce, misture num tacho todos os ingredientes e leve ao lume, assim baixo, mexendo muito bem até engrossar. Deixe por fim arrefecer e sirva as bolinhas com molho. Adoro coisas com molho agridoce. Portanto, já sabe, para voltar a ouvir esta e outras receitas, pode ir ao podcast aqui da sua rádio, que está lá tudo muito bem explicado. Eu hei de voltar depois para mais uma receita muito boa e incrível. Tchau!
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2: És brasileiro ou não és? 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
14: Os factos regionais sem rodeios acontecem aqui na antena da VFM. No âmbito do Festival Gastronómico da Vitela de Lafões, a Câmara Municipal de Vouzela promove, nos dias 30 e 31, a iniciativa Passeio ao Mundo Rural, uma experiência que convida participantes a descobrir as tradições, os sabores e a autenticidade do território rural do concelho. A atividade inclui uma viagem em comboio turístico até à aldeia de Atsamo, na freguesia de Ventosa, onde os participantes terão a oportunidade de visitar uma exploração pecuária e contactar de perto com a realidade agrícola e pecuária da região. O programa contempla ainda uma degustação de produtos locais, valorizando a gastronomia e os produtores do território. As inscrições decorrem até quinta-feira, dia 28 deste mês de maio, e podem ser efetuadas através do posto de turismo de Vouzela, pelo telefone 232-740-070 ou através do endereço eletrónico gab.turismo@cmifanvouzela.pt. O município de Oliveira de Frades e a Junta da União de Freguesias de Oliveira de Frades, Souto de Lafões e Sejães promovem no próximo dia 7 de junho a 4ª edição do BTT Rota de Lafões. Com o apoio da Campo Aves, o evento terá o Parque Urbano como ponto de partida e de chegada, oferecendo um percurso que atravessa trilhos, single tracks e caminhos rurais com paisagens deslumbrantes pelo concelho. A iniciativa disponibiliza diversas modalidades para todos os níveis de experiência, incluindo uma maratona de 50 km, uma meia maratona de 25 km, um passeio lúdico de cicloturismo de 20 km pela ecopista do Voga e uma caminhada de 10 km. Os interessados em participar devem realizar a sua inscrição até ao primeiro dia de junho através da plataforma oficial do evento em apedalar.pt/eventos. O Cineteatro Jaime Gralheiro, em São Pedro do Sul, prepara-se para acolher o Festival Humor a Lafões, na sexta-feira, dia 22, pelas 9h30 da noite. O espetáculo promete uma noite repleta de gargalhadas e boa disposição, reunindo em palco nomes consagrados do humor nacional, ao lado de talentos emergentes. Destinada a maiores de 16 anos, a iniciativa apresenta-se como uma excelente oportunidade para momentos de descontração em família ou entre amigos, reforçando a ideia de que rir continua a ser o melhor remédio. Os interessados em assistir a este evento podem adquirir os bilhetes pelo valor de 6€, estando os mesmos disponíveis para venda através da plataforma Ticketline. Localizado no coração de São Pedro do Sul, o Cineteatro Jaime Gralheiro reafirma assim a sua aposta numa programação cultural diversificada, trazendo o melhor da comédia nacional à região de Lafões para uma noite que se prevê de pura diversão. A Câmara Municipal de Viseu aprovou recentemente uma medida que tornará os transportes públicos gratuitos para todos os residentes do concelho, representando um investimento municipal de 1 milhão de euros. A decisão, classificada pelo presidente João Azevedo como histórica, aguarda agora o parecer da Autoridade da Mobilidade e dos Transportes e a votação na Assembleia Municipal. O objetivo central é aliviar o orçamento das famílias face ao aumento do custo de vida, facilitando as deslocações diárias de estudantes, trabalhadores e utentes de serviços de saúde. Além do impacto financeiro direto, a medida pretende fomentar uma política pública ambiental,

0: através das atividades desenvolvidas no âmbito da Universidade Sénior. O protocolo estabelece a atribuição de um apoio financeiro global de 1.500 euros para que as atividades possam ser dinamizadas junto dos atuais 105 alunos inscritos, distribuídos por 16 disciplinas que abrangem expressão artística, música, teatro, atividade física, como dança, ginástica e yoga, novas tecnologias, línguas estrangeiras, comunicação social, história e património. Está concluída a informação regional, continuação de uma ótima sexta-feira.
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0: Está na hora de sabermos o que prevê o Instituto Português do Mar e da Atmosfera no que diz respeito à meteorologia para sexta-feira, dia 15 de maio. As previsões são de períodos de céu muito nublado, possibilidade de ocorrência de períodos de chuva fraca ou aguaceiros fracos no norte e centro, em especial no litoral e até ao início da tarde. Vento fraco a moderado de noroeste, superando moderado a forte até 45 km/h e com rajadas até 65 km/h no litoral oeste e também das terras altas. Prevê-se ainda pequena descida da temperatura máxima, em especial no norte e centro. As máximas previstas são assim de 19 graus para o Porto e também para Coimbra, 20 para Lisboa, 21 para Santarém e 25 para Faro.
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0: acho que a gente faz parte de um grande teatro. 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Então, na medida em que isso possa ser feito, a gente preserva alguns dados para o futuro que ninguém apupa.
1: A carta de desejo mostra Ana Joyce mais firme do que nunca a transformar um desgosto no momento da afirmação. Com um som envolvente de kizomba, o tema traz uma atmosfera íntima, mas cheia de atitude. Aqui não há espaço para dúvidas. Em vez de pedir para alguém ficar, a artista fecha a porta e segue em frente. O título reflete esse ponto de ruptura, um aviso de desejo emocional, onde o amor já não tem lugar e ela decide recuperar o seu espaço.

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2: São 9 horas.
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1: Bom dia, boa sexta-feira.
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3: Num palácio isolado, o velho general Henrique recebe uma carta inesperada de Corne, o amigo de juventude que não vê há 41 anos. O reencontro vai desencadear um acerto de contas com o passado. Os dois jovens haveriam de se conhecer no Colégio Militar de Vienne. Entre eles, nasce uma amizade incondicional e irrepetível, apesar das diferenças sociais. Mas havia também um abismo no que dizia respeito ao temperamento. Corad vinha de uma família empobrecida e encontra na música a sua verdadeira paixão e refúgio. Ora, o seu amor pela música vai encontrar eco quer na mãe, quer na mulher de Henrique. O velho general era um homem da razão, da disciplina militar, da ordem, da caçada e da guerra. E a música era um mundo inacessível para ele, um mundo da emoção pura, do indizível e do instinto. Apesar de tudo isto, entre os dois não havia segredos. Eram como almas gêmeas ligadas por um vínculo absoluto e indissolúvel. Daí o espanto e a incredulidade de Henrique relativamente ao que se tinha passado naquela caçada de má memória, aquela arma apontada por breves instantes, é certo, mas ainda assim apontada e pronta. Ele pressentir o gesto, compreendera tudo de forma clara e inequívoca, e no dia seguinte, o amigo abandona tudo e parte para o estrangeiro, sem explicações, a não ser um longo, incriminatório e vergonhoso silêncio. Agora estão ali os dois, velhos e carcomidos pelo tempo, frente a frente, uma última vez, com demasiadas perguntas a precisar de respostas, ou talvez simplesmente já não houvesse mais nada a dizer.
4: O episódio de hoje foi sobre o livro As Velas Ardem Até ao Fim, de Sandor Marai, editora Dom Quixote, e contou com a leitura do podcast de Anacleta Matavel, de Gaza, Moçambique. Boas leituras!
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2: Dancing in the City é uma música da dupla britânica de pop-rock Marshall Ain. A dupla era formada pelo teclista Julian Marshall e pelo vocalista e baixista Kit Ain, que se conheceram quando eram alunos na Darkington All School. O tema foi Hit Music e número 3 no Reino Unido em 1978. No seu primeiro lançamento, passou 15 semanas nos tops britânicos. Foi um grande sucesso na África do Sul, alcançando a primeira posição em novembro de 1978 e mantendo essa posição durante 3 semanas no Springbok Chart. Recebeu extenso airplay e foi incluído no volume 5 da série de álbuns da compilação de longa duração Pop Shop. Uma versão remixada e lançada em 1987 alcançou o número 81 nos tops do Reino Unido.

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1: Está na hora de sabermos o que prevê o Instituto Português do Mar e da Atmosfera no que diz respeito à meteorologia para sexta-feira, dia 15 de maio. As previsões são de períodos de céu muito nublado, possibilidade de ocorrência de períodos de chuva fraca ou aguaceiros fracos no norte e centro, em especial no litoral e até ao início da tarde. Vento fraco a moderado de noroeste, superando moderado a forte, até 45 km/h e com rajadas até 65 km/h no litoral oeste e também das terras altas. Prevê-se ainda pequena descida da temperatura máxima, em especial no norte e centro. As máximas previstas são assim de 19 graus para o Porto e também para Coimbra, 20 para Lisboa, 21 para Santarém e 25 para Faro.
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0: Sebastián Yatra está de volta com a nova música. O artista colombiano, vencedor de um Latin Grammy, junta-se ao seu amigo Alonso em Lo que me pasa con vos. Um tema direto e emocional que fala daqueles sentimentos difíceis de esconder quando estamos perante alguém especial. Entre a ilusão, os nervos e a incerteza desse momento inicial, quando revelamos um lado mais honesto e vulnerável.
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1: Temos o vício de adrenalina e arriscamos, mas nunca chega a nada concreto, não.

0: São 10 horas. 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

Olá, sejam bem-vindos à sintonia da VFM e do programa que vai começar agora, Mais Alto e Mais Além, do Fernando Morgado. Pelo início da música, já sabem que é tudo duas horinhas de música portuguesa.

É música portuguesa com estrelas, com certeza. Vamos viajar através da música na VFM e no programa Mais Alto e Mais Além. Vamos até ao meio-dia.

Meus amigos, e quem vai ficar na condução da música é o Giradiscos. Ele está cá hoje e ele diz: eu tomo conta disto. Então toma, ó Giradiscos, toma conta. E se houver algum problema, já sabes, tu é que és o culpado, ok? Ok? Tá bom? Então, vamos lá embora.

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Pronúncia do Norte, esta bonita canção que acabou de ouvir. E é toada beirã, é toada beirã, que é muito e muito bonita. E já sabe que a toada beirã teve a participação da voz da Isabel Silvestre, a voz de Manhoso. Vou-lhe oferecer outra vez a canção. Bom dia para si. Está na companhia da VFM.

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0: estamos a chegar ao intervalo, como é habitual. Mas estamos aqui de alma e coração livres, de coração liberto de quaisquer amarras. Apenas lhe desejo que sonhe um pouco. Talvez, talvez seja bom que queira, de vez em quando, estar connosco, ouvir a VFM, fazer de nós o seu ninho, que até pode dormir ao som da música, de olhos fechados, mas ouvidos bem abertos, e semear em si o seu destino através da música portuguesa, com alma e coração.
1: Tudo tem explicação.
0: Vamos fazer um pequenino intervalo, uma pausa e voltamos já de seguida.

0: São 11 horas. 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

Portugal com alma e coração abertos e música portuguesa para si. Meus amigos, vamos passar a última canção deste CD e depois vamos mudar de música. Mas continuamos. E até ao final do programa vamos ter poesia musicada. Sabe o que é poesia musicada? Eu já lhe digo o que é.

Meus amigos, estamos na segunda e última hora do programa de hoje. Tivemos aqui música portuguesa, Portugal com alma e coração. Foi o que eu lhe ofereci. E agora vou-lhe oferecer poesia musicada, autoria de a nossa amiga, minha querida amiga, Aurora Simões de Matos, que é natural do concelho de Castro Daire, mas que reside atualmente na cidade de Lamego. É uma poetisa. E há uma maneira de declamar a poesia acompanhada com música de fundo, como nós temos passado aqui muitas e muitas vezes. Todas as semanas passamos poesia acompanhada de música, de um instrumental, apenas instrumental, não cantada, para que a poesia possa ser declamada. Mas esta poesia musicada é acompanhada instrumentalmente falando e alguém a declamar ou a cantar a poesia. Eu suponho que já passei aqui isto em tempos que já lá vão. Mas vamos ouvir. E se gostar, nós repetimos em programas posteriores. Isto é poesia da Serra de Montemuro, Castro Daire.

Eu vou interromper só para chamar a atenção. Ouça esta poesia musicada. É completamente diferente daquela que nós temos passado aqui em vários programas.

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Meus amigos, estamos a oferecer-lhe, ou eu estou a oferecer-lhe, estas gravações que eu tenho em meu poder, que foi a Aurora Simões de Matos que me ofereceu. São poemas musicados de sua autoria. Esta menina, Aurora Simões de Matos, foi minha colega de estudo até ao quinto ano no Colégio de São Tomás de Aquino, em São Pedro do Sul, há muitos e muitos anos. Eu trato esta menina por Aurorita, minha colega. Ora bom, vamos continuar, porque a última canção que faz parte destes trechos musicados, ou poemas musicados, é uma canção bem conhecida de todos nós. Mas depois, quando lá chegarmos, eu digo.

E suponho eu que vamos terminar, como eu disse há pouquinho, há minutos atrás, com uma canção bem conhecida, Viseu, Senhora da Beira. É o nosso distrito, e Castro Daire e Lamego e São Pedro do Sul, Vozela, Oliveira de Frade, toda esta zona pertence ao distrito de Viseu. Espero não estar enganado.

Um hino a quem? Um hino a quem pastoreia nas serras aqui do distrito de Viseu, Serra de Montemuro, Serra da Arada, Serra de São Macário, Serra do Caramulo, todas estas serras aqui à volta desta região toda, Sintra da Beira, destes concelhos todos, nomeadamente Lamego, Castro Daire, São Pedro do Sul, Vozela, Oliveira de Frades, Tondela, toda esta região, o que é que nós queremos? Era ouvir este hino a quem passa dias e dias e dias, ou passa toda a sua vida nas serras, pastoreando o seu gado, que podemos considerar os seus familiares. Eles tratam o gado como que sejam pessoas de família.

estamos quase a terminar o programa de hoje e na reta final estivemos com a poesia musicada de autoria da nossa amiga Aurora Simões de Matos, que é do concelho de Castro Daire, mas reside na cidade de Lamego. E vamos ouvir outra vez este hino à pastorícia.

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7: Este é o News Flash com o essencial da informação para esta sexta-feira, 15 de maio. A Guarda Nacional Republicana apreendeu ontem cerca de 4 toneladas de haxixe e 3 embarcações junto à ilha deserta na Ria Formosa, após detectar movimentos suspeitos durante uma ação de patrulhamento costeiro. A operação resultou ainda na identificação de 3 homens, com idades entre os 22 e os 46 anos, por suspeita de tráfico de estupefacientes. Segundo a autoridade, este resultado reflete a eficácia da intensificação da vigilância na costa algarvia, impedindo a introdução desta elevada quantidade de droga no circuito ilegal. O Sindicato Independente do Corpo da Guarda Prisional alertou o Parlamento para o surgimento de uma nova tipologia de reclusos, ligada a grupos organizados de tráfico de droga, como o Primeiro Comando da Capital, o que tem gerado crescentes desafios de segurança nas prisões portuguesas. Durante uma audição parlamentar, o presidente do sindicato, Júlio Rebelo, destacou a transição de um perfil de recluso maioritariamente toxicodependente para membros de gangues estruturados, sublinhando que esta realidade é agravada pelo acentuado envelhecimento da classe profissional, que apresenta atualmente uma média de 50 anos de idade. O juiz desembargador Ivo Rosa enviou uma exposição de 42 páginas ao Presidente da República, António José Seguro, acusando o Ministério Público de perseguição, difamação e tentativa de constrangimento através da abertura de 8 inquéritos crime sobre as suas decisões judiciais. O magistrado alega que estes processos, relacionados sobretudo com a Operação Marquês e o caso Octafarma, não visam investigar crimes reais, mas sim instrumentalizar o processo penal para devassar a sua vida privada por o Ministério Público discordar das suas decisões. Na missiva, Ivo Rosa detalha a cronologia dos factos e defende que estas ações constituem um ataque à independência de um juiz de instrução criminal que proferiu sentenças contrárias à tese da acusação. A Associação Nacional dos Médicos de Saúde Pública considera insuficiente a proposta de lei do Governo para regular as bolsas de nicotina, defendendo medidas mais restritivas para este setor. Embora reconheça avanços positivos no projeto, que será discutido na Assembleia da República, como a proibição de venda a menores e online, restrições publicitárias e novas regras de rotulagem, a Associação alerta para os elevados riscos de dependência, problemas cardiovasculares e impactos no desenvolvimento cerebral e na saúde oral. Com base em avaliações da Comissão Europeia, os médicos de saúde pública sublinham que o enquadramento atual não acautela devidamente os perigos destas substâncias, especialmente para grupos vulneráveis como grávidas e jovens. Um acidente ferroviário na Michelheira Grande, em Portimão, resultou num morto e 4 feridos graves após um carro onde seguiam 5 pessoas de nacionalidade bengali ter sido abalroado por um comboio. As vítimas, com idades compreendidas entre os 31 e os 49 anos, foram transportadas para as unidades hospitalares de Portimão e Faro, obrigando à suspensão da circulação ferroviária entre Portimão e a Michelheira Grande durante as operações de socorro. A República Democrática do Congo declarou um novo surto de ébola que já fez pelo menos 65 mortos, com mais de 246 casos suspeitos, avançou hoje a Agência de Saúde Pública da União Africana. Em comunicado, o Centro Africano de Controlo e Prevenção de Doenças da União Africana disse que os casos foram registados principalmente nas zonas de Mongualo e Ruampara, na província de Ituri, no leste do país. A República Democrática do Congo, vizinha de Angola, sofreu outro surto de ébola entre setembro e dezembro do ano passado, que provocou 45 mortes e 64 casos na província de Kasai, no centro do país. A organização não-governamental Prisoners Defenders denunciou uma intensificação imparável na repressão em Cuba, após registar um total de 1.260 presos políticos em abril, incluindo a entrada de 23 novos reclusos, entre os quais menores, artistas e jornalistas. No seu relatório mensal, a organização não-governamental, sediada em Madrid, alerta para um cenário de detenções arbitrárias, desaparecimentos temporários e criminalização de vozes críticas, sublinhando que o ligeiro aumento em relação ao mês anterior ocorre apesar de 13 pessoas terem saído da prisão, na sua maioria após o cumprimento integral das penas impostas pelo regime. A Comissão Europeia apresentou novas propostas para simplificar o planeamento e a reserva de viagens transfronteiriças de comboio na União Europeia, focando-se na eliminação de barreiras técnicas e na proteção dos passageiros. As medidas visam integrar sistemas de reserva atualmente fragmentados, facilitando a compra de bilhetes de comboio que envolvam múltiplos operadores e permitindo uma comparação mais clara entre opções de transporte sustentáveis. Além de tornar as viagens de longa distância e regionais mais acessíveis, a iniciativa pretende garantir que os direitos dos viajantes sejam salvaguardados em toda a jornada, superando as dificuldades atuais na combinação de diferentes serviços e escalas. E foi o essencial da informação para esta sexta-feira, 15 de maio. Tenha a continuação de um ótimo dia e um bom fim de semana.
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2: Olá pessoal, sejam bem-vindos a mais um Cuidado que ele está na cozinha. Pois é. E hoje vou ensinar-vos a fazer bolinhas de alheira com molho agridoce. Até faz como chão na sala dos sapatos. As quantidades que eu vou dar são para mais ou menos 20 bolinhos. Isto demora mais ou menos 40 minutos a fazer. Precisamos, para começar, de 600 gramas de alheira de Mirandela, mais ou menos 3 unidades. 50 gramas de queijo da Ilha de São Jorge, 100 gramas de cebola, um dente de alho, um quanto baste de salsa, uma colher de café de sal, pimenta preta quanto baste, 2 ovos, 200 gramas de pão ralado, 1 litro de óleo e, para o molho, 3 colheres de sopa de vinagre de vinho branco, 4 colheres de sopa de açúcar, 4 colheres de sopa de ketchup, 4 colheres de chá de amido de milho, 1 colher de chá de sal e 1 colher de chá de molho de soja. Eu sei que é muita coisa, mas depois vai ao podcast anotar tudo aquilo que eu acabei de dizer, ok? Começamos com a preparação disto, retirando a pele às alheiras e colocando numa taça, misturando assim tudo muito bem, e adicionamos o queijo picado, a cebola e o alho, previamente descascados, obviamente, e bem picados, tal e qual como a salsa. Temperamos depois com sal e pimenta e envolvemos tudo até obter assim uma massa muito homogénea. De seguida, moldamos as pequenas bolas e levamos ao frio para repousar durante cerca de 20 minutos. De seguida, dispomos em 2 taças o ovo batido e o pão ralado e vamos empanar as bolinhas. Isto não soa bem, mas é mesmo isso que vamos fazer. Aqueça o óleo numa frigideira e frita as bolinhas até estarem assim bem douradinhas. Entretanto, para o molho agridoce, misture num tacho todos os ingredientes e leve ao lume, assim baixo, mexendo muito bem até engrossar. Deixe por fim arrefecer e sirva as bolinhas com molho. Adoro coisas com molho agridoce. Portanto, já sabe, para voltar a ouvir esta e outras receitas, pode ir ao podcast aqui da sua rádio, que está lá tudo muito bem explicado. Eu hei de voltar depois para mais uma receita muito boa e incrível. Tchau!
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11: 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No âmbito do Festival Gastronómico da Vitela de Lafões, a Câmara Municipal de Vouzela promove, nos dias 30 e 31, a iniciativa Passeio ao Mundo Rural, uma experiência que convida participantes a descobrir as tradições, os sabores e a autenticidade do território rural do concelho. A atividade inclui uma viagem em comboio turístico até à aldeia de Atsamo, na freguesia de Ventosa, onde os participantes terão a oportunidade de visitar uma exploração pecuária e contactar de perto com a realidade agrícola e pecuária da região. O programa contempla ainda uma degustação de produtos locais, valorizando a gastronomia e os produtores do território. As inscrições decorrem até quinta-feira, dia 28 deste mês de maio, e podem ser efetuadas através do posto de turismo de Vouzela, pelo telefone 232-740-070 ou através do endereço eletrónico gab.turismo@cmifanvouzela.pt. O município de Oliveira de Frades e a Junta da União de Freguesias de Oliveira de Frades, Souto de Lafões e Sejães promovem no próximo dia 7 de junho a 4ª edição do BTT Rota de Lafões. Com o apoio da Campo Aves, o evento terá o Parque Urbano como ponto de partida e de chegada, oferecendo um percurso que atravessa trilhos, single tracks e caminhos rurais com paisagens deslumbrantes pelo concelho. A iniciativa disponibiliza diversas modalidades para todos os níveis de experiência, incluindo uma maratona de 50 km, uma meia maratona de 25 km, um passeio lúdico de cicloturismo de 20 km pela ecopista do Voga e uma caminhada de 10 km. Os interessados em participar devem realizar a sua inscrição até ao primeiro dia de junho através da plataforma oficial do evento em apedalar.pt/eventos. O Cineteatro Jaime Gralheiro, em São Pedro do Sul, prepara-se para acolher o Festival Humor a Lafões, na sexta-feira, dia 22, pelas 9h30 da noite. O espetáculo promete uma noite repleta de gargalhadas e boa disposição, reunindo em palco nomes consagrados do humor nacional, ao lado de talentos emergentes. Destinada a maiores de 16 anos, a iniciativa apresenta-se como uma excelente oportunidade para momentos de descontração em família ou entre amigos, reforçando a ideia de que rir continua a ser o melhor remédio. Os interessados em assistir a este evento podem adquirir os bilhetes pelo valor de 6€, estando os mesmos disponíveis para venda através da plataforma Ticketline. Localizado no coração de São Pedro do Sul, o Cineteatro Jaime Gralheiro reafirma assim a sua aposta numa programação cultural diversificada, trazendo o melhor da comédia nacional à região de Lafões para uma noite que se prevê de pura diversão. A Câmara Municipal de Viseu aprovou recentemente uma medida que tornará os transportes públicos gratuitos para todos os residentes do concelho, representando um investimento municipal de 1 milhão de euros. A decisão, classificada pelo presidente João Azevedo como histórica, aguarda agora o parecer da Autoridade da Mobilidade e dos Transportes e a votação na Assembleia Municipal. O objetivo central é aliviar o orçamento das famílias face ao aumento do custo de vida, facilitando as deslocações diárias de estudantes, trabalhadores e utentes de serviços de saúde. Além do impacto financeiro direto, a medida pretende fomentar uma política pública ambiental, incentivando a substituição do automóvel privado pelo transporte coletivo para reduzir as emissões poluentes e melhorar a gestão do tráfego urbano. Este é assumido como o primeiro passo de uma reforma mais profunda na mobilidade de Viseu, estando já planeada para 2027, após o término do atual contrato com o operador, uma revisão estruturante das rotas e horários para melhor servir as necessidades da população. O município de Mangualde renovou o contrato-programa com o Rotary Club de Mangualde para apoiar o envelhecimento ativo e a promoção do bem-estar da população através das atividades desenvolvidas no âmbito da Universidade Sénior. O protocolo estabelece a atribuição de um apoio financeiro global de 1.500 euros para que as atividades possam ser dinamizadas junto dos atuais 105 alunos inscritos, distribuídos por 16 disciplinas que abrangem expressão artística, música, teatro, atividade física, como dança, ginástica e yoga, novas tecnologias, línguas estrangeiras, comunicação social, história e património. Está concluída a informação regional, continuação de uma ótima sexta-feira.
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1: Bom dia, que manhã fantástica para este 15 de maio. Hoje celebramos o Dia Internacional da Família. Começamos o dia com o coração cheio de gratidão. A família é o nosso porto seguro, o alicerce. Em todas as suas formas, a família é essencial. Nela aprendemos a amar, partilhar e crescer. Seja de sangue ou de escolha, é onde construímos memórias e encontramos o apoio incondicional que nos molda. Que este dia nos inspire a valorizar cada laço. Aproveitem sorriso, abraço, palavra. Celebrem a união. Façam deste 15 de maio um dia memorável, com carinho. Tenham um dia feliz.
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0: São 13 horas. 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

0: Boa tarde, boa noite, bom dia. Da Rádio Vozela VFM, aqui da Zona Industrial de Monte Cavalo, estamos ao microfone para corrermos esse mundo desde a Oceania até à Ásia e até aos Círculos Polares Ártico e Antártico. Estou eu aqui na rádio, neste programa Olá Apareça Sempre, está comigo Agostinho Bizarro na técnica e tenho hoje uma convidada muito especial, que é daqui da região, natural de Arcozelo, das Maias, já vamos falar dela, mas eu antes, Fátima, sei que é Maria de Fátima Dias, eu tenho que me curvar perante a menina. Sabe porquê? Porque não é todos os dias que neste microfone aparece alguém que tira 20, eu vou repetir, 2020 no mestrado na Universidade de Aveiro, no ensino da música, ou nessa área. Portanto, 20 tirou a Fátima. Portanto, eu tenho, não tiro chapéu que não tenho, mas tiro, curo-me perante si, porque é uma aluna de 20 do mestrado, e isto para mim dá-me um até sendo professor, ou tendo sido, dá-me um prazer imenso. Muitos parabéns. É logo a primeira ideia que eu tenho que lhe dizer. É uma felicidade ter aqui alguém que tem 20 na Universidade de Aveiro, em música. Pronto, vamos agora começar então. A Fátima é natural de
1: Arcozelo das Maias.
0: É natural de Arcozelo das Maias. Fez a escolaridade, vamos começar por isso, que é para vermos quem é que é a Fátima no seu percurso todo. Fez a escolaridade onde e com quem? Portanto, algumas pessoas, alguns professores que a tenham marcado. Fale-me à vontade. Tá? Faça de conta que está a dirigir a sua grande banda de Ribeiradinho com 100 e alguns anos, bastante.
1: 136,
0: está a ver?
1: Vai fazer este.
0: 136 anos. E dizia uma menina há bocado que não sabia nada de datas. Afinal,
1: mas essa tem que saber, essa
0: é a menina. Só essas datas. Ora, então, estava a dizer, fale-me um bocadinho do seu percurso escolar. Okay. Já estou a ver que começou na escola de Arcozelo das Maias.
1: Em termos musicais, mesmo a aprender música, sim, foi na escola de Oliveira de Frades, na verdade, com a professora Maria João. Depois, mais tarde, é que entrei na banda. Isto falando muito rapidamente, sim, já volto atrás. Mais tarde entrei na banda, depois mais tarde no conservatório e só depois é que foi à universidade. No entanto, na escola, há muitos anos atrás, não é?
0: Está a falar da escola primária ainda?
1: Ou já no quinto ano.
0: Na de Oliveira de Frades,
1: exatamente,
0: na escola secundária, cá em cima já.
1: Onde nós somos obrigados a aprender flauta de Wiesel, na verdade, não é?
0: Porque era uma disciplina obrigatória no quinto e sexto ano?
1: Era obrigatório, a música era obrigatório no quinto ano.
0: E para si foi um frete?
1: Não, de todo. Eu não sabia ler, na altura não sabia assim, tinha 10 anos. Há 10 anos já sabia ler, já. E, na verdade, já tocava clarinete. Porque foi o meu primeiro instrumento musical, não foi flauta transversal. Foi clarinete. E, na altura, a professora Maria João, eu tinha 10 anos, e a professora Maria João era a minha professora de música, e a minha mãe foi chamada à escola, longe de saber o que era. Até fui um bocadito intimidada com um assunto que poderia vir dali, da escola.
0: Porque, infelizmente, antigamente as escolas não chamavam muito os pais. Ou os pais não iam muito à escola. E quando chamava,
1: não era boa notícia que dali vinha, não
0: é? Naquele caso, diga-me lá se foi uma boa ou uma má ou uma ótima notícia.
1: Inicialmente, para a minha mãe, foi uma péssima notícia, não é? Porque não sabia o motivo. Mas depois, quando chegámos à escola, nem eu sabia o motivo, na verdade. Depois, quando chegámos à escola, a professora Maria João teve uma conversa com a minha mãe a dizer para me inscrever no conservatório, porque quero boa aluna à música. Mas naquele tempo era muito difícil termos facilidade em entrar no conservatório. O mais próximo, na altura elas conversaram sobre isso, o mais próximo seria Viseu ou Águeda, foi onde eu estudei. E quis o destino que no ano seguinte, nesse ano não consegui, não houve possibilidade, mas no ano seguinte a banda conseguiu arranjar assim uma bela fornada de músicos jovens que quisessem ingressar.
0: Está a falar da banda Marcial
1: de Gradientes, exatamente. Que quisessem ingressar no conservatório, e acabámos por ir bastantes alunos na altura, e pronto, foi aí que eu comecei a aprender realmente, digamos, música profissional.
0: E essa ida para a Águeda era paralelamente à escola secundária, ou substituía, ou era complementar?
1: Era
0: como
1: complementar.
0: É que era? Tinha a escola aqui e depois ia à Águeda ao conservatório, como é que era?
1: Exatamente. Eu durante, até ao meu nono ano, Eu ia cerca de duas, três vezes, dependendo do ano, duas a três vezes por semana à Águeda. Ou seja, eu tinha o horário normal que um aluno tem na escola, das 8 e pouco da manhã, acordava às 7 e pouco, até às 5 e qualquer coisa da tarde. Depois íamos todos no autocarro, apanhávamos a tal carrinha da banda, não é? Íamos todos para o Conservatório da Águeda, que ainda não sei.
0: E a Fátima e mais alguns colegas nessa altura.
1: Exatamente, íamos assim, 45 minutos ou 50 minutos até chegarmos lá, íamos ter as nossas aulas, que eles tentavam conciliar os dias todos, iguais aos nossos, não é? E depois, no final das aulas, às vezes nós chegávamos a casa quase às 11 da noite. Era só tomar um banho rápido, comer qualquer coisa, às vezes comíamos na viagem. E pronto, e depois no dia a seguir escola outra vez. Isto acontecia duas a três vezes por semana. Estas
0: e nesses
1: lá.
0: Dias em que ia para a Águeda e vinha às 11 da noite, outro dia quando se levantava para ir para a escola, para a Oliveira, doíam os olhos.
1: Doía muito.
0: A sua mãe, por exemplo, tinha que fazer força para sair da cama ou não?
1: A minha mãe acordava-me aos berros. Porque eu adormecia sempre, adormecia mesmo sempre. E depois, até que nós tínhamos dois auxiliares na escola, que era na altura o senhor Paulo, que eu hoje já o trato por Paulo, que é pai de uma flautista.
0: O Paulo lá do Ribeiradinho.
1: Exatamente, o Paulo
0: sei
1: Fontes.
0: Que é. Sei que
1: é. E ação, também ação de campanário. Eram auxiliares da escola e muitas vezes tínhamos que dar boleia para a escola porque já tinha perdido o autocarro. E mesmo a senhora do autocarro, que era a dona Anabela, ela esperava por mim, às vezes apitava.
0: Sei quem é a Anabela, sei quem é a Anabela.
1: E eu, pronto, estava na cama.
0: Ela apitava. A Fátima morava em Arcozelo onde? Já agora, se apitava ao
1: é mesmo Arcozelo centro.
0: Arcozelo
1: aquilo
0: centro.
1: Fica, penso que o stand de automóveis
0: do senhor Augusto falecido? Não, não é nem.
1: Esse Augusto falecido era o meu tio.
0: Ah, era?
1: Era meu tio.
0: Que já morreu,
1: já morreu também. E o meu pai também faleceu há pouco tempo.
0: Eu sei, seu pai também.
1: Era conhecido por Barrigana.
0: Eu sei que era.
1: Pronto, materiais de construção.
0: Eu sei que era, mas na altura que falámos, nem. Peço desculpa, mas eu não sabia sequer que ele tinha morrido.
1: Não,
0: e depois,
1: não é...
0: quando comecei a ver algumas ideias sobre a banda marcial, é que descobri lá no Facebook que um dia expressaram o pesar pela morte e assim, pá. Agora, se eu tinha lido isto antes, não tinha feito aquela figura que fiz com a Fátima, porque não sabia, pronto.
1: Não há problema nenhum.
0: Mas não foi por mal, foi porque não me esqueci. Não sabia, pronto. E então, morava aí e o autocarro dava três apitadelas e a menina ainda estava na
1: eu
0: cama.
1: Estava, às vezes ainda já estava a caminhar, aliás, já estava a correr para a paragem, que era só descer a rua. Mas ela esperava um bocadinho, mas eu já não conseguia apanhar, então lá vinha eu para casa, porque a minha mãe mandava vir comigo. E agora vou ter que incomodar o Sr. Paulo e a donação. Pronto, às vezes levavam-me.
0: Olha, e esse percurso escolar entre Águeda e Oliveira, além da Maria João, teve outros professores que lhe marcaram pela positiva, não vamos falar de negativa, porque isso era falar de coisas mais tristes, eu quero que falemos de coisas alegres.
1: Positivas. Portanto, a professora Maria João, neste caso, foi mesmo um pilar muito grande para mim, que foi o que deu a entrada, na verdade, para o conservatório, não é? Que deu assim a palavra para a minha mãe, neste caso para os meus pais, para conseguirem que eu ingressasse num conservatório. No entanto, também tive o meu professor de música, que é o João Valério, que é conhecido, que em Oliveira de Frades.
0: O João, presidente da Câmara.
1: Foi o meu primeiro professor de música.
0: Foi professor na banda.
1: Na banda Marcial Ribeiradense. Tinha eu 7 anos, ainda era na junta freguesia antiga do
0: Rio.
1: Exatamente. E então tive aulas com ele lá, de solfejo, depois, lá está, toquei clarinete, e só quando foi para realmente entrar no conservatório, já tinha 11 anos, já tive que fazer acumulação, aí é que fui para a flauta transversal.
0: E foi a flauta transversal que foi trazendo pela música adiante?
1: Foi a flauta transversal que me fez conhecer formação musical.
0: Uhum.
1: E formação musical deu aqui uma abertura gigante para conhecer novas formas de música.
0: Diga-me então, porquê que há muitas bandas aí, há a banda de Severo de Vouga, agora havia a banda de Oliveira de Frades, por acaso no seu tempo já deveria haver a UNJ, a União Musical de Juventude e Amizade da Sobreira, enfim, mas fui para a banda de Ribeiradinho porque era mais perto, era por ser era mesmo ao lado da sua terra, de Arcozelo, embora às vezes há uma rivalidade de jeito entre Arcozelo e Ribeiradinho, mas
1: não tipo de Oliveira de Frades também não era longe.
0: Não falemos nisso. E foi para lá entrosou-se, meteu-se bem naquele ambiente musical, ou ia sempre uma lagrimita no olho quando ia para as aulas de solfejo? Sobretudo solfejo, acho que não...
1: Mas eu adorava solfejo.
0: Ou era pelo professor, que agora é o ilustre presidente da Câmara de Oliveira, era por ele ou porque gostava mesmo de solfejo?
1: Eu gostava mesmo, também gostava muito do João Valério, obviamente, como professor, não é? Mas eu sempre adorei solfejo, porque sempre adorei formação musical, que é, na verdade, a minha área, não é? Mas lembro-me de há muitos anos atrás, eu esqueci-me de dizer uma coisa muito importante.
0: À vontade.
1: Ainda sobre o conservatório.
0: Isto bem de trás para a frente, a gente na cá verdade, se entende.
1: Na verdade, não é que seja assim muito importante, mas é uma história assim muito caricata que acho que faz todo sentido ser colocada aqui, que é os professores de conservatório, hoje em dia também, mas na altura eram espetaculares, super humildes. Porque nós éramos bastante...
0: Era espetacular no sentido da humanidade ou da qualidade também?
1: As duas. Isto porquê? E isto é bom frisar, porque é aqui que mostra também a parte humana que os conservatórios têm. Que é, nós íamos na carrinha da banda e na altura a carrinha não tinha assim muitas condições. Quando eu digo condições... Era assim, claro que transitava, obviamente. Mas
0: não
1: nós não tínhamos posses.
0: Ah,
1: isso também. Mas não tínhamos assim posses para comprar uma carrinha nova, não era? Então nós chegávamos à Águeda e na altura a estrada da entrada do conservatório era ainda em terra batida.
0: Onde é o conservatório lá em Águeda?
1: O conservatório da Águeda é ao lado mesmo da igreja.
0: Ah, assim, no alto?
1: Lá sim, naquele... Estou
0: a ver. A igreja estou, agora o conservatório não.
1: É mesmo ao lado, é mesmo um bocadinho mais abaixo. E então nós chegávamos. E às vezes nós muito éramos crianças e com a força que nós queríamos sair da carrinha para ir para as aulas, às vezes já íamos atrasados assim, a porta saía fora. Então havia professores que ajudavam a colocar a porta. Depois, isto para quê? Para dizer que quando nós estávamos a vir embora, muitas vezes a carrinha não pegava. Então tinha de ser empurrada para conseguir pegar de empurrão. E havia professores, os alunos eram bastantes, mas havia professores que chegavam à nossa beira e que empurravam a carrinha para a carrinha pegar e nós continuávamos o nosso percurso.
0: E foram assim alguns anitos?
1: Alguns anitos.
0: Com a carrinha velha?
1: Com a carrinha velha, ainda foi para uns três anitos. Depois houve mais possibilidades de termos, acho que foi ter da Câmara ou assim, então não, estas histórias caricatas já deixaram de acontecer.
0: E andou na formação musical inicial, portanto na banda, além do João Valério como professor de solfejo, depois como é que foi evoluindo dentro da banda?
1: Da
0: logo
1: banda?
0: Se viu que a Fátima era uma craque na música. Os seus colegas tinham como isso? Tinha nessa, epá, isto é um expert nestas coisas de música. Tinha essa ideia ou nunca tive essa ideia? Ou não sentia que pensavam isso a seu respeito?
1: Eu não sei, eu era muito imatura para perceber esse tipo de situações na altura, porque era muito jovem, mas agora olhando para trás, eu tinha muitos primos na banda.
0: Lá em Ribeiradio.
1: Aliás, era quase tudo família na altura. Lá também não é difícil serem primos uns dos outros, não é? Sendo todos de Ribeiradio. E então, lembro-me de ter começado há relativamente pouco tempo no clarinete e já quererem-me passar para o segundo clarinete.
0: O que é que isso quer dizer?
1: Significa que já estava a tocar, efetivamente,
0: então,
1: um bocadinho...
0: A hierarquia dos clarinetes é primeiro, segundo...
1: É terceiro. Há o quarto clarinete ainda, mas começam por terceiro clarinete. Depois segundo e depois evolui-se para primeiro clarinete. Obviamente que todos são importantes, porque todos têm uma voz fundamental para a obra ser executada.
0: Mas são... Agora,
1: mas é que há
0: agora
1: dificuldade
0: vou-me esquecer
1: diferente.
0: E vou falar com a maestrina da banda Ribeiradio. Há uma hierarquia mesmo, portanto, quem toca o primeiro, entre aspas, é melhor que quem toca o segundo? Não. Ou todos têm o seu papel?
1: Todos têm o seu papel. Na verdade, eu já vi... Noutras bandas, nesse caso nem falo muito da minha, mas posso falar de outras que já assisti, em que se calhar um segundo ou um terceiro toca melhor que um primeiro, mas em termos como lá, porque já lá está há muitos anos, ou há aqui um certo respeito por quem também está lá há mais anos, não é que toca
0: tropa,
1: melhor.
0: Peço desculpa, Fábio, eu andei na tropa e no meu tempo de tropa dizia-se a velhice é um posto, portanto ter mais tempo de tropa seria uma espécie de posto. A Maria de Fátima Dias é a maestrina, tem os tais 20 valores da necessidade de haver de mestrado. Diga-me lá, o que é que se aprende? Antes do mestrado, que área que cursou sem ser o conservatório? O que é que fez? Que área de ensino é que teve até o 12º?
1: Eu tive ensino articulado de música. Eu aprendi flauta transversal com dois professores que ainda hoje agradeço muito por ter tido. Um deles foi Erlander Sousa, e outro David Leão.
0: Tem esses nomes todos na cabeça, é por consideração,
1: obviamente.
0: Por uma espécie de reconhecimento, é por uma grande amizade
1: também.
0: Ou é porque que a marcaram profundamente?
1: Marcaram.
0: Mas não tinha, portanto, além dessas cadeiras de música, não tinha outra história ou português, não?
1: A história português, isso é uma história muito complicada, porque eu era uma aluna muito mediana no que toca no ensino regular. Agora, se da parte musical, sim, estava lá.
0: O resto fazia porque tinha que fazer?
1: É, o resto fazia porque tinha que fazer.
0: Mas há um bocado perguntava se tinha sido um frete dessas coisas. Essa parte curricular, não música, era para si um frete?
1: Era.
0: Mas não gostava, ou dedicava-se tanto à música que não, aquilo para si era...
1: Eu estava tão focada realmente na parte musical que o resto passava-me um bocadinho ao lado. E agora vejo que faz falta, não é? Fez e faz, continua a fazer falta, esse tipo de disciplinas que eu tive.
0: Mas fez-las todas até os anos.
1: Fiz tudo.
0: Mas ia deixando algumas para trás?
1: Não, na escola não.
0: Não?
1: Não.
0: Podia ser uma aluna mais, não tanto de 20 como teve em Aveiro, mas lá ia fazendo, não era?
1: É isso, exatamente.
0: Mas não se destacava pela negativa também.
1: Não.
0: Nem escola... pela positiva grande, pois não, era assim.
1: Não, era mediana, era mesmo uma aluna mediana. Na música, na formação musical, por acaso era das melhores, não é?
0: Pois bem.
1: Também não era difícil, éramos só 6, portanto, na altura do meu ano éramos 6 no articulado, mas éramos todos no geral bons alunos, mas formação musical.
0: E esses 6 eram bons alunos? E eram bons amigos?
1: Bons amigos.
0: Ou andavam uma espécie de disputa para ver quem era o melhor e escorraçavam-se uns aos outros?
1: Ai, mas esse tipo de picardia é chamada picardia saudável, não é? Porque eu lembro na altura da formação...
0: Picavam-os também?
1: Sim. Ver quem tinha a melhor nota, lá está tudo em música. Eu tinha e tenho hoje, felizmente, um amigo meu, que é o Carlinhos, tinha chamado Carlinhos, que nós éramos colegas lá está do mesmo curso, no conservatório, e nós andámos sempre a ver que era o melhor a formação musical. Ritmicamente, ele às vezes era um bocadinho melhor, mas melodicamente já passava eu, então andámos ali sempre a ver quem é que era.
0: Isto de formação musical, para mim, que sou um leigo nessas técnicas e teorias e afinações, não sei nada disso. O que é formação musical propriamente dita?
1: Formação musical é a parte onde os alunos são ensinados a ler, a cantar,
0: a ler
1: música, exatamente, a ler música, a cantar, a entoar, a saber também, ou deveria ser a saber improvisar. Esta parte é um bocadinho mais teórica, mas que na verdade acaba por não ser muito teórica, porque nós também fazemos muita parte prática, tudo o que é entoar, fazer percussão corporal também, para ajudar a parte cognitiva, portanto, mas depois há aquela parte obrigatória de teórica, tem que ser escalas, arpejos, acordes, essas coisas são
0: é
1: um bocadinho mais...
0: Arpejos. Que é isso?
1: Arpejo é um conjunto de notas. Eu poderia cantar agora, mas...
0: Se quiser, pode. Não, também não há problema nenhum. Até enriquece o programa.
1: Dó, mi, sol, dó, sol, mi, dó.
0: Isto é um arpejo?
1: É um arpejo.
0: Esse conjunto de notas é um arpejo. Então pode haver um arpejo com umas notas e um arpejo com outro.
1: Exatamente. Dependendo do acorde em si. Depois nós temos um acorde. Pode ter um acorde, um conjunto no mínimo de 3 notas. Pode ter 3 notas
0: já
1: ou mais.
0: Já estou a ter aqui uma lição e estava a Fátima com problemas. Como é que me vai perguntar? Estou eu a receber uma novidade e estou a receber uma aula. Obrigadinho por isso. Portanto, é um conjunto de 3 notas.
1: No mínimo de 3 notas, pode ter mais, não é? E depois, consoante isso, ele é arpejado ou não. Por exemplo, num instrumento de piano, ele pode ser tocado em bloco, podem ser tocadas as 3 notas ao mesmo tempo, que é um acorde, como pode ser em momentos diferentes, ou seja, em separado. E aí sim é chamado arpejo. Em instrumentos melódicos só conseguem fazer uma nota cada vez.
0: Não é que eu aqui gosto de mostrar os temas e agora lembrou-me, eu há dias vi num Got Talent Portugal um rapaz ali de Viseu, agora não me lembro o nome, que toca piano, mas é cego. E foi dos mais brilhantes, chegou à finalíssima de Got Talent, não ganhou, mas quase. E alguém lhe perguntou como é que ele faz, e ele disse: eu decoro por parte, decoro isto, depois colo aquilo. Como é que isso é possível, Fátima? Para si, que é a maestrina de uma banda, é possível fazer?
1: É possível com muito treinamento dele, obviamente.
0: É possível, que ele mostrou que era. Agora, como é que se consegue? É uma coisa quase sobre-humana. Aprender e depois colar e não ver nada. Ele não vê as notas, ele está ali a... Pronto, é tudo
1: provavelmente, assim, eu não tenho muito conhecimento sobre a parte de um pianista cego, não tenho assim... na verdade técnicas que consiga ajudar, mas no meu ponto de vista, como ele não consegue ver, obviamente ele vai muito através do ouvido.
0: Pois.
1: Portanto, o ouvido dele é super, hiper, mega trabalhado, não é?
0: Uhum.
1: E ele deve ouvir, deve decorar, e ele tem que conhecer muito bem o piano, portanto ele tem que ter muita técnica pianística para depois conseguir projetar o que realmente consegue ouvir através do piano.
0: Sim,
1: uma questão de mão.
0: Eu estava a delirar a ouvi-lo. Se me dissessem, perdão, se eu tivesse só ouvido e não visse que ele era cego, nem sabia sequer
1: que
0: ele era tão bom. Olha, a Fátima, portanto, foi executante na banda de Arbeiradinho sem ser maestrina, quantos anos?
1: Ora bem,
0: andou lá sempre, todo o tempo que teve, na universidade, que era, nunca falhou, nunca
1: falhei. Foi deixar de ser músico para ser maestrina. Mas em termos de músico, ora bem, eu estou a dirigir a banda há 5 anos.
0: Há 5 anos, pois isso é eu. Tenho aqui essa data, 2021.
1: Portanto, 27. Eu entrei com 9 anos, foi até aos 27.
0: Dos 7 aos 26?
1: 18 anos.
0: Sempre a tocar. 18
1: anos.
0: E tanto com. Começou como clarinete, não foi?
1: Clarinetista.
0: E depois. Clarinetista. É uns nomes altamente pomposos. E depois passou para.
1: Flauta transversal.
0: E acabou onde?
1: Acabei no conservatório.
0: Não, ali na banda.
1: Ah, não, ali na banda acabei como... ainda estou, não é? Na parte de executante, na direção artística.
0: Sim. Não, mas não é isso. Dos dois instrumentos, qual é que foi aquilo que prevaleceu mais tempo?
1: A flauta transversal.
0: Ah, foi?
1: Sim. Foi a partir... Porque eu entrei no conservatório já com flauta transversal. Aliás, a primeira aula que eu tive foi a primeira vez que eu peguei numa flauta transversal.
0: A primeira vez?
1: Sim.
0: E saí-se logo bem?
1: Já não me recordo assim muito bem da primeira aula.
0: Pôs o professor logo com os olhos em mico, não.
1: Não? Já não me recordo muito bem disso, mas sei que íamos na viagem e eu o Sr. Filipe tinha ali a flauta.
0: Filipe Nogueira. Sei.
1: Tinha ali a
0: Foi
1: flauta.
0: Foi diretor da banda há muitos anos.
1: Muitos anos.
0: E o filho, maestro.
1: Maestro, exatamente.
0: Antes deu. Foi o maestro antes de.
1: Antes,
0: da
1: sim, exatamente.
0: Ou foi, ainda houve alguém pelo meio?
1: Foi antes de mim.
0: Aí foi.
1: Sim, depois houve ali aquela paragenzinha por causa da pandemia.
0: Sim, sim.
1: Pronto, e depois então é que quando a pandemia felizmente passou, é que eu pronto. Consegui pegar na
0: E
1: bola.
0: Até nessa altura, com o Sr. Filipe...
1: Nós íamos na viagem para as aulas do conservatório. Ou seja, já ia ter aulas de flauta. Mas eu nunca tinha tocado flauta na vida. Eu só disse, olha, eu quero ir para o conservatório, sim, mas gostava muito de aprender flauta transversal. E então acontece, nós íamos na viagem e estava lá a flauta. E eu nem fazia ideia como é que aquilo se montava, aquilo era dividido em três. E eu perguntei assim, ó, Sr. Filipe, eu posso pegar na flauta? E ele, podes. E eu abri aquilo e pensei, como é que isto, como é que é isto? Três peças e agora, como é que eu monto isto? Pronto, lá consegui e tal. Lá dei assim uns toquezitos, mas obviamente que não saía som nenhum de jeito. Mas depois tive as minhas primeiras aulas e foi sempre a crescer.
0: E o conservatório é constituído só por execução musical ou tem também disciplinas teóricas ou científicas?
1: Também tem, a partir do sexto grau, exatamente, já temos história da música, já temos ATC, temos assim umas disciplinas um bocadinho mais que aprofundam um bocadinho mais.
0: Já vi que há bocado antes de começarmos a conversa aqui ao microfone, tivemos a conversar um bocadito e a Fátima disse, a história não é comigo, e agora diz-me que teve história da música. Foi algum bicho de sete cabeças ou não teve grandes problemas nisso?
1: Não, foi um bicho de sete cabeças. Foi?
0: Aquilo não gostava de história, veio aí ao de cima.
1: História, tudo o que é datas, ou mesmo nomes, eu posso saber, eu já ouvi aquela música, N vezes, eu decoro momentaneamente quem é o compositor, a data, mais tarde eu vou-me esquecer. Se eu já ouvi isto... Eu decoro muito bem auditivamente as coisas, mas nomes, é terrível.
0: Uhum.
1: E datas, então, terrível, pior.
0: Mas isso, por uma maestrina, também não é muito necessário. Precisa saber as músicas. Já lá vamos daqui a bocadinho. Andou em Águeda, depois vai fazer uma licenciatura em que área? Também foi em música, já?
1: Sim, foi Direção, Teoria e Formação Musical.
0: Já na Universidade de Aveiro.
1: Já na Universidade de Aveiro. Ou seja, a área da direção já começou aí. Eu não tive direção antes, mas o meu curso, nós, para tirar a formação musical, nós somos obrigados a ter direção. E ainda bem que assim foi.
0: Só direção quer dizer que é ser maestro ou regente de uma banda, não é? É isso? Não.
1: Não, direção naquele caso era mais vocacionado para direção coral. Verdade. Não tanto orquestral, mas mais. Mais, agora eu esqueci-me do nome.
0: Direção
1: Coral, sim.
0: Olha, um dia era executante da banda, no meio de tanta gente, alguns velhotes, que eu me lembro deles, alguns já mais da sua idade, outros até mais novos, e um dia alguém lhe faz o convite. Foi o seu Filipe? Foi o Filipe Nogueira que lhe fez o convite, ou já não era ele?
1: Ele estava à frente, mas quem fez o convite por acaso não foi ele, já foi. O que viria a ocupar o cargo dele também.
0: O Pedro, não.
1: O Pedro e o Ricardo também.
0: Foram os dois que lhe fizeram o convite.
1: Foram os dois.
0: E foram bater à porta, foram falar com
1: não, falaram comigo na banda.
0: Eu bater à porta é falar consigo. E a Fátima disse logo, à vontade, não há problema nenhum. Foi assim?
1: Não foi bem assim. Isso foi uma decisão muito bem ponderada. Não foi dita na hora que sim, disse que ia pensar sobre o assunto, embora tenha sido. Fiquei muito contente pela proposta.
0: Sentiu-se bem?
1: Senti-me
0: orgulhosa.
1: Senti-me, de certa forma, senti valorizada por aquilo que tinha aprendido no curso também, não é?
0: Pois.
1: Pronto, porque de facto eu aprendi direção e senti valorizada por isso mesmo, mas ao mesmo tempo senti uma responsabilidade enorme, porque estamos a falar de uma banda centenária, não é?
0: Agora tem 136.
1: 136 a fazer, portanto. Para
0: 130, 131 nessa altura.
1: Exatamente, ou seja, é uma responsabilidade. Pegar numa banda pós-pandemia, que foram poucas das bandas
0: Fátima,
1: que não
0: logo,
1: tiveram.
0: Mal acabou a pandemia, foi logo a primeira tarefa foi reerguer a banda.
1: Sim.
0: E ainda estava muita gente esquecida, ou ainda toda a gente tinha aquilo na cabeça, foi fácil encaixar as peças.
1: Não, não foi. Embora tínhamos feito assim umas atividades durante a pandemia, que era tocar à janela, fazer assim uns vídeos a motivar e a incentivar também o pessoal a estudar.
0: E nessa altura já era a Fátima que
1: Não, ainda era o antigo maestro.
0: Ainda era o Hugo?
1: O Bruno.
0: É Bruno, eu sei, é Bruno Nogueira. Estava agora a confundir, conheço muito bem, está agora na banda de Oliveira de Frades.
1: Exatamente.
0: E então, tomou conta da banda, mas antes de tomar esta decisão a amadurecer, meteu-se também, graças a Deus nessa altura não era vivo o seu pai e a sua mãe, meteram-se os dois na sua decisão, ou foi a Fátima por si que disse, não, eu vou dizer que sim? Como é que foi esse processo?
1: Na verdade eu cheguei a falar com os meus pais e eles disseram, então mas acho que fazes bem, então se tens estudos, se achas que és capaz, aceita, não sei o quê.
0: Portanto foram um motor para
1: um incentivo.
0: A aceitar. Foi
1: também.
0: Um incentivo, sim.
1: Também.
0: E aceitou?
1: O desafio.
0: E quando se viu à frente daquela gente? Eu conheço algumas pessoas, já tinham algumas idades, e outros mais, já há bocado falavam nisso, outros mais ou menos a sua idade, outros até bem mais novos. Quando se viu perante aquela gente, o que é que pensou naquele momento? Quando lhe puseram a batuta na mão, qual foi o seu sentimento?
1: Foi um misto. Misto de uma responsabilidade enorme e também senti muito respeito pelos músicos. Não é em todo lugar que se encontra este tipo de respeito por o facto de uma mulher
0: sim.
1: ocupar um cargo que antigamente
0: aqui,
1: era do sexo masculino.
0: Está aqui na rádio, por ser, portanto, por estas suas naturais qualidades de musicais, mas está aqui por ser maestrina aqui na zona de uma banda. Portanto, não há muitas, ou nenhuma aqui que eu me lembro aqui na zona, e foi por isso que a convidámos, quer por ser por isso e também por ser de Lafões. Portanto, se fosse Lisboa já não diria o mesmo. E então, sentiu-se bem, sentiu-se logo segura. Aquele primeiro gesto foi bom ou foi assim a tremer?
1: Eu não me recordo se o primeiro foi bom ou se foi mau. Para mim, o primeiro ensaio foi. Eu parecia que estava completamente fora de mim. Ou seja, não consigo dizer se foi bom ou se foi mau, porque eu não estava em mim. Ou seja, eu estava tão ansiosa para que tudo corresse bem e dar o melhor de mim e que os músicos também dessem o melhor deles, que acabei por não absorver essa informação,
0: não,
1: na verdade.
0: Não tem essa. Esse quadro mental de saber como é que isso aconteceu a primeira
1: vez. Não, sei que aconteceu, mas não sei como é que foi.
0: Portanto, foi quase automático.
1: Foi.
0: É assim, muita música.
1: Nervosismo.
0: Peço desculpa. Era muita música nessa cabeça que saiu tudo, tudo a sério e a bem.
1: Espero bem que sim, tenha sido.
0: Olha, ó Fátima, como é que... Eu vou fazer uma pergunta um bocado complicada. Como é que os seus colegas anteriores como executantes viram a Fátima, uma menina pequenita, no sentido de ser novita ainda, de Arcozelo, a estar a dirigir a banda onde muitos dela andavam há tantos anos? Olharam para si com a maestrina, olharam, coitada, está ali. Como é que teria sido a reação dele? Sentiu que eles estavam motivados para trabalhar consigo? Sentiu que olhavam, de lado? Qual é a sua percepção dos músicos que têm ainda hoje a dirigir? Aceitaram-na bem?
1: Sim. Eu posso dizer que tenho muita sorte nos músicos que tenho, porque, e cada vez mais, porque eu sinto-me completamente em casa. Eu ali não sinto que ocupei um lugar do sexo oposto. Não, eu ocupei um lugar que...
0: Nem qualquer... é uma questão de sexo, é uma questão de qualidade.
1: E a
0: Fátima mostra que tem qualidade, mas às vezes podia haver esse preconceito. Eu sou
1: uma mulher,
0: estou aqui à frente. Vocês lá também não são assim muito mais homens que mulheres, deve ser quase meio-meio.
1: Acho que até somos mais mulheres do que homens.
0: Ah, e agora está muito mais em casa, então.
1: Está, exatamente. Não, mas eu sinto-me muito respeitada naquela associação.
0: Sim.
1: É assim, mesmo que haja alguém que não concorde, eu também não sei. A verdade é essa, mas
0: diga.
1: Mesmo que haja alguém que não concorde do facto de eu estar ali a dirigir por ser do sexo feminino.
0: Nunca sentiu que estava a hostilizá-la?
1: Não, não. Da parte de elementos, nunca senti isso. Talvez tenha sentido um bocadinho em algumas festas inicialmente, porque ainda é novidade, mas felizmente já não é tanto, não é?
0: Uhum. Até a falar, por exemplo, quando estavam, sobretudo naquelas disputas no Minho, não sei se vão para o Minho, ou onde
1: mesmo
0: há
1: alguns mordomos,
0: onde há aqueles despiques. Eu lembro-me às vezes com algumas bandas ao Minho, aquilo há um despique, eu quase... O meu Benfica e o Sporting.
1: Ou o Porto, que eu sou portista.
0: Eu digo o meu Benfica e eu sou o Porto, mas eu senti isso lá no Minho, aqui não sinto tanto. Já teve alguma situação dessas em que era a maestrina Fátima com a banda Verdinho a fazer frente, entre aspas, a um maestro de outra banda?
1: Já. Não posso nomear a banda, mas já aconteceu.
0: Mas sentiu que hostilizavam ou sentiu que lhe queriam dar um baile para dizer, toma lá e não digas que vais daqui?
1: Eu senti que não houve um respeito mútuo pelo cargo que nós estávamos a ter. Não é pelo...
0: Sentiu isso?
1: Senti.
0: Isso é uma coisa que...
1: É uma
0: discriminação quase aberrante. Digo.
1: Já foi há algum tempo, portanto, já lá vem alguns anitos. Mas senti isso. Não sei se também terá sido pelo facto de eu ter estado há pouco tempo ali à frente da banda, mas senti um bocadinho. Mas lá está. Estamos a falar de uma única situação.
0: Sim, sim.
1: Não é?
0: E deu-lhe uma lambada na cara sem mão, isto é, deu-lhe um baile em termos de execução que eu depois tenho dito, pufa, vamos acabar.
1: Os meus músicos, posso dizer, os meus músicos disseram que foi um excelente concerto e que demos assim
0: deram um bailarico.
1: Digamos que ficou assim, taco a taco. Exatamente, como eles vinham assim muito...
0: Pois, olha, já agora, para quem está à frente de uma banda, como é que se motivam e como é que se organiza uma banda tendo em conta que há... Eu lembro-me, há poucas palavras que eu conheço de música, mas sei que há naipes. Há naipes disto, naipes daquilo. Como é que uma maestrina e os maestros se organizam numa banda para... ensaiar, não sei se é assim, se ensaiar um naipo e depois juntar as peças todas e sair aquelas peças, sair a música final
1: em conjunto.
0: Tudo em conjunto e não há ali uma nota que saia desafinada.
1: Pelo menos é o que dizem. Sim, não é?
0: Eu não sei, eu sinceramente não sei. Mas como é que se consegue esse objetivo? De ensaiar por partes e juntar tudo?
1: Há uma preparação antes, que é a escolha de repertório. E a escolha de repertório é fundamental para a motivação do músico, não é?
0: Ah, então a Fátima põe à discussão e à votação qual
1: não,
0: é o...
1: Não, não. Eu sou o único que toma partido de qual é o repertório a ser trabalhado e tem que haver muito estudo prévio disso, porque é daí que também parte muito a motivação de um músico. Ou seja, eu sei que banda que eu tenho à frente, eu não posso colocar algo muito mais difícil as capacidades deles, porque eles vão acabar por desmotivar. No entanto, também não posso colocar muito fácil, porque acaba por desmotivar também. Tem que ser sempre desafiante.
0: Com coisas muito fortes, como se desmotivam com coisinhas
1: ligeiras.
0: Pronto.
1: Então tem que haver aqui um certo desafio também de encontrar repertório, que os desafie também, obviamente, a estudar, mas não ao ponto de desmotivarem completamente. Ou seja, que não estagne no estudo, mas que consiga evoluir sempre um bocadinho mais.
0: Quer dizer que essa formação musical e o estudo não, a condução por naipes tem que ser estudado depois em casa? Passam de beber de casa?
1: Claro. De ensaio em ensaio.
0: Ah, assim. Olha que eu fui professor e às vezes ficavam chateados quando a gente passava de beira de casa.
1: Mas eu dou raspanetes, como é óbvio, e todos os maestros têm que dar quando assim é necessário.
0: Então puxa as orelhas.
1: Não no sentido literal, não é?
0: Dói nas mãos quando está a puxar as orelhas, não.
1: Ai, mas de vez em quando levam um raspanete jeitoso. Tem que ser. Se nós queremos ser. Se queremos apresentar-nos como efetivamente uma boa banda. Não é? Apresentar uma alta
0: qualidade. E honrar os 100 e tal anos da banda de Rebelo.
1: Claro, nós temos que conseguir que isso se concretize. E isso também não é só nos ensaios. Tem que haver um estudo. Não digo diário porque é difícil, mas haver estudo em casa.
0: Esse raspanete é bem aceito? Ou depois sente ao lado? Sacana.
1: Ah, depende dos elementos. Eu sei que há deles que não estudam nunca. E sei que há deles que estudam imenso e fartam-se de empenham-se bastante.
0: Alguns músicos, alguns executantes que não precisam sequer de estudar, têm a música toda na cabeça
1: facilidades, sim. Técnicas, tenho.
0: Eu sei que, por exemplo, eu conheço, eu estou muito ligado à banda à UNJA, portanto, sou de lá, e até sou presidente da Assembleia Geral, não sei há quantos anos, e conheço um músico, por acaso é oriundo de um familiar de Ribeira de Ouro, que eu nunca vi.
1: Quem é?
0: É o Tiago Nogueira. Esse é um mocito, assim forte. O avô dele era o Sr. Valentim Nogueira, lá da Arbeiradinho. Um grande naipe de músicos que havia da velha banda da Arbeiradinho. E esse neto, o Tiago, que é executante da banda da Sobreira, é uma coisa impressionante. Ele ouvia uma. Ele, para já, tem dificuldade em ver. Ele ouve uma música.
1: Vai tudo ouvido, não é?
0: Quase, ele depois toca tudo. Eu às vezes olhava. Ele, alguns ensaios, muitas vezes, até para me entreter, e eu, passado um bocado, já estava a tocar aquilo sozinho, todos a ver com os papéis, e ele, nada. E eu dizia, opa, este indivíduo ou é um craque, ou tem que ter alguma. Até para.
1: Tinha muita destreza e muita facilidade também de curar.
0: Ele chegou a dirigir a banda numa fase em que não havia maestro, era ele que dirigia. Ele dirigia aquilo com uma perna às costas. Não sei se era inato, se era. Pronto, acontecia isso. E eu estava lá a perguntar isso porque não sei se haverá muita gente assim. Não sei se a Fátima tem alguns que fazem tudo, não precisam estudar nada.
1: Tenho. Felizmente, acaba por facilitar um bocadinho ali o processo do ensaio, mas tenho deles também precisam de estudar, e há deles que estudam, deles que não estudam, mas é assim todas as bandas, não é só um problema.
0: Olha, eu sei que trabalha com um público já de diversas idades. Sim. É mais fácil para a Fátima tratar e trabalhar com os mais jovens ou com os mais idosos?
1: Depende do que estejamos a falar, mas assim, é mais fácil lidar com os novos, porque eu sendo mais velha.
0: A Fátima não é muito mais velha, tem mais novos.
1: Não, mas parece que há ali uma. Parece que sou uma figura materna também. Eles acabam por também respeitar um bocadinho. Não estou a dizer que os entre aspas, mais faixa etária mais avançada, que não respeita. Respeito-me igualmente. Mas é diferente, é um respeito diferente. Eu aprendo imenso quando vou dar ensaio aos meus. Eu chamo os meus

0: que eu tenho, que são da banda, embora seja uma banda amadora, já tenho alguns músicos profissionais, ou seja, já estão a estudar para isso. Eles estudam música no conservatório, torna a leitura mais fácil.
1: Aí tem alguns que já são assim, já são quase uma Fátima, uma continuidade da Fátima.
0: Exatamente.
1: Aí já tem.
0: Sim, já
1: e, assim. E que estão a ir para o conservatório ou já no conservatório?
0: Já estão ingressados no conservatório. Uh-huh. E já estão, alguns deles já vão fazer recital agora, do quinto grau e assim. Portanto, já têm um bom percurso.
1: E isso reflete-se muito no desenvolvimento da banda e no grau de execução?
0: Reflete,
1: e são,
0: porque
1: essa gente que anda no conservatório é uma espécie de alavanca para os outros, é um motor, ou dizem, apá, quando andam no conservatório desenrasca, não é assim?
0: Não, eles próprios também tentam ajudar os que não andam também. Mas eles ajudam também a motivar, porque assim, o que não anda no conservatório, obviamente que vê o outro tocar mais, obviamente que ele tendo mais aulas, não é? Uhum. Mesmo estamos a falar numa escola de música. Um aluno que anda só na escola de música e um aluno que anda na escola de música num conservatório, obviamente.
1: Está um bocadinho à frente.
0: Tem que estar, porque ele tem mais carga horária do que o que não tem num conservatório, não é?
1: Já vamos falar também das escolas de formação, tal e qual como a Fátima andou com o João Valério, ilustre presidente da Câmara de Oliveira de Frades, também tem a sua escola de música, é da sua responsabilidade também, escola de música. Então já vamos falar disso. Mas estávamos aqui a falar, e já agora ia-lhe perguntar. Quando se ouve uma banda, eu gosto de ouvir uma banda, às vezes há músicas que se tornam um bocadinho, eu vou utilizar uma palavra que provavelmente é injusta, um bocadinho mais enfadonha. A Fátima gosta mais dessas músicas clássicas, enfadonhas, ou daquelas músicas que quando estão a serem tocadas põem quase toda a gente a bater palmas e a dançar e etc. Qual é o tipo de música onde a Fátima se sente melhor? Ou entende que tem que ser as duas e cada uma delas tem o seu campo e o seu público e o seu momento?
0: É isso. Nós temos que saber gerir qual é o momento e qual é o público-alvo que nós vamos ter. E consoante isso, nós escolhemos o repertório que entendermos que faça sentido ser tocado naquele momento. Por exemplo, se eu sei que há pessoas que vão lá estar que gostam de ouvir mais música clássica, eu vou ter que sempre tocar algo clássico, uma abertura mais registro clássico,
1: sim,
0: mesmo,
1: sim,
0: não é?
1: Bem.
0: Mas se eu ouvir que num concerto que irei fazer as pessoas só querem mesmo é ligeiras, só querem agora estava a faltar a palavra também, rapsódias e assim. Ou seja, há uma espécie de, entre aspas, protocolo a ser cumprido, não é?
1: Em termos e o que é que esse protocolo, por exemplo, se tiver duas bandas, uma
0: é
1: a seguir à outra?
0: Speak.
1: É só mais ou menos o speak.
0: Speak.
1: Como
0: isso.
1: É que funciona o speak? Uma tem que responder à outra, em que nível? Se uma música, por exemplo, se uma está a tocar clássica, a outra, a sua, por exemplo, tem que ir tocar clássica? Não.
0: Supostamente deveria ser assim, deveria ser algo do género. Um começa com passo doble, outro responde com passo doble. Quem começa, supostamente, é a banda da festa, não é? Depois, posteriormente a isto, há bandas que correspondem, mas eu também já vi despiques em que a banda de fora não responde exatamente ao que foi proposto.
1: E isso chateia a maestrina ou não chateia nada?
0: É assim, no meu caso nunca aconteceu, portanto não posso dizer que chateia, porque nunca aconteceu. Se acontecesse, claro que ficava chateada, não é? Não correspondendo, porque eu também, se me fizessem o mesmo, obviamente que eu não iria gostar. Se eu vou colocar ligeira e respondem-me com uma rapsódia, não faz sentido, não é? Porque depois então vou tocar outro rapsódio e depois vai haver outra rapsódio. Então
1: e não saem desse registro.
0: Exato.
1: Não saem desse registro. Já agora, eu sei que as bandas, as nossas, provavelmente quase todas, têm também duas componentes. Uma componente profana e tem uma componente religiosa profunda. Portanto, são
0: sacra.
1: Todas elas têm uma formação, perdão, têm cantar à missa, tem que tocar à missa. Onde é que a Fátima se sente mais à vontade? Se sente também à vontade em ensaiar canções religiosas, ensaiar os coros? Ou essa é uma área que lhe dá menos entusiasmo, peço desculpa?
0: É igualmente entusiasmante. Acho que é assim. Na verdade, as bandas gostam de ter é concertos, não é? Mas a parte sacra a mim diz muito, porque é direção coral e eu adoro direção coral. Na verdade sou eu que faço os arranjos para a missa. Portanto,
1: o arranjo musical é feito todo para si, ou seja, canta alto, canta baixo, todas essas coisas.

0: Pois,
1: há uma música existente,
0: sim.
1: E eu pego nela e transformo-a para ser o mais indicado para, para a banda que
0: está tem. Registado na Sociedade Portuguesa de Autores essas coisas?
1: Não.
0: Ah, menina, então está a falhar, porque senão sujeita-se a que vamos buscar isso e não lhe dão os direitos de autoria.
1: Tem mal, eu também não sou forreta a esse ponto.
0: Não, mas não é isso, é até para ficar registado. Portanto, esses coros... eu às vezes vejo, quando estão as bandas numa festa religiosa, uns ficam lá dentro da igreja e outros vêm cá para fora. Portanto, está definido isso, está definido, o António Manuel João vão para a rua e os outros ficam. É uma escolha deles ou é uma escolha da maestria neste caso?
1: Na associação onde posso dizer que dirijo,
0: estamos a falar da banda
1: da Ribeira Divo, isso não acontece. Só não está na capela ou igreja quem não couber. Porque há capelas que efetivamente só cabem lá 10 pessoas dentro. E aí não dá para a banda toda. A partir do momento em que cabe a banda toda, todos vão para lá. Todos. Não há escolha de fulano, cicrano, vai cantar e o resto
0: eu tenho
1: não.
0: Uma ideia que muitas vezes já vi, bandas, e dá a impressão que não é só a função do espaço. Dá a impressão que há alguns que estão fadados para cantar e tocar à missa e outros que não. Não sei, provavelmente é a minha percepção que está errada.
1: Isso. Também
0: não.
1: Já presenciei isso.
0: No seu caso não é isso?
1: Não.
0: Por exemplo, quer na igreja da Nossa Senhora Dolorosa.
1: Aí é com o mesmo todos, ninguém pode faltar. Mesmo com algum álcool que tenham do dia anterior, são obrigados a ir à missa.
0: E cá embaixo na igreja de São Miguel, na igreja paroquial de Ribeira Divo, também estão
1: é
0: todos?
1: Ou
0: na sua
1: todos.
0: Igreja de São Pedro, em Arcozelo, está tudo?
1: Tudo.
0: Vai tudo lá para cima. E vão todos cantar ou o coro é diferente da execução musical?
1: Não, nós temos de instrumental, temos quatro ou cinco instrumentistas, com organista também, e depois tudo é coral. Ou seja, um clarinetista que toca clarinete, mas canta a missa. Pode cantar contralto, se for. Por norma, dividimos por vozes femininas e masculinas. Temos duas vozes femininas, que é a soprano e contralto, vozes agudas e mais graves. E depois na parte masculina temos os tenores e os baixos, tenores mais agudos e graves.
0: Pois, pois. São os baixos. E tudo isso. Tudo isso é organizado pela Fátima, portanto.
1: À disposição
0: das bandas, perdão, das vozes, tudo isso é o seu trabalho. Já há bocado lhe perguntei se estava arrestado, não está. Mas na sua cabeça está. E tem algum papel com essas pautas para não nos perder?
1: Eu, felizmente, como fui eu que fiz o arranjo, não é? Realizei esse arranjo, esses já foram vários, eu já dirijo de cor, basicamente. Mal era também, sendo eu que acabei por
0: realizar. Ou seja, fecha os olhos, não tem problemas nenhum?
1: Não, já não tenho. Nas missas está tudo muito, muito, muito à vontade.
0: E se fechar os ouvidos?
1: Isso não pode ser, não é? Isso não pode ser. Às vezes há umas afinações e eu basta olhar assim a moto e já sabe que...
0: Topa, Fátima, como é que um maestrino, um maestro, neste caso, topa alguma desafinação?
1: É com experiência também.
0: Como é que no meio das vezes de 40 executantes é capaz de dizer, tu falhaste? Consegue ver isso? Consegue descobrir isso? Ou de vez em quando há umas falhitas que lhe passam ao lado?
1: Isso também pode acontecer, no meio de tantos instrumentistas, não é? Por exemplo, é mais fácil de descobrir um erro realizado por um músico quando nós estamos num ensaio ou num concerto, porque a disposição é completamente diferente do quando, por exemplo, vamos numa arruada ou procissão, não é? Na arruada ou procissão, os maestros vão ali à frente das tubas, geofones, por aí fora, as madeiras são... Isto depende da disposição de cada maestro que coloca a banda, não é?
0: Isso, essa não há uma espécie de regra instituída, cada maestro tem a sua disposição na
1: arruada? Às vezes pode haver variações, pode haver variações nessa formatura.
0: E aí, se houver uma desafinaçãozinha pequenina, a Fátima não dá conta.
1: Se as tubas, por exemplo, estiverem a tocar muito forte, o que é que eu vou ouvir? Na maioria é as tubas, não é? O resto ouço, mas não muito individual.
0: E não põe a mão no ar ou trava. Se as tubas forem muito fortes, não tem algum gesto qualquer que permita fazer, mesmo num arruado, fazer baixar, não?
1: Não, elas realizam bem as dinâmicas que estão escritas no papel. Quando é forte, é forte. Quando é piano, também é piano. Quando é forte, por norma, até são todos, no geral, até bastante forte também. Um forte, mas forte bonito, espero. Não forte errado. Mas às vezes dá para descobrir certos erritos que acontecem, e é normal, estamos a falar de humanos, não é? Não somos robôs, felizmente. Portanto, há ali emoção também.
2: Mas às vezes encontra-se erros, outra vez passam assim ao lado, mas é mais fácil de serem detectados num ensaio ou concerto,
0: ou num concerto
2: do que na procissão ou arruada.
0: Olha, agora falou em uma coisa, são humanos.
2: São humanos.
0: Como é que vê a inteligência artificial a meter-se nestas coisas? Quer da composição, quer até, não sei se na maestria.
2: Também eu já acho pode que é aparecer. Difícil. Na parte da regência em si, acho que é difícil, não é? Porque um humano consegue. Por um lado, ainda bem que a inteligência artificial não consegue, para já. Para já não consegue mostrar emoções, não é?
0: Sim, isso não.
2: Portanto, ainda bem, espero que seja assim durante.
0: Espero que seja assim também muitos anos.
2: Mas a verdade é que o maestro, ou neste caso a maestrina, não dirige só compassos. Está a dirigir pessoas, está a dirigir emoções, está a partilhar emoções, está a criar memórias. Portanto, isso tudo faz parte do registro de ser maestro, não é?
0: Estava eu a dizer há bocadinho. Eu sei que há muitos músicos executantes que às vezes não gostam muito das arruadas quando são para aí uma hora de arruadas.
2: Ah, mas uma hora, isso é pouquinho às vezes.
0: Está-me a dizer que há arruadas com muito mais que uma hora?
2: Às vezes acontece arruadas, principalmente procissões, já, felizmente já começam a ser mais regradas um bocadinho, mas tem o senão que é de ser na hora de, por exemplo, de almoço, que é onde está o sol mais quente, não é?
0: E depois, sobretudo no verão, as grandes bandas é no verão, não é? Não é no mês de dezembro.
2: Às vezes são 40 graus e nós temos que fazer uma procissão debaixo de sol. É verdade.
0: Isso.
2: Vão as pessoas com o guarda-chuva e nós ali ao sol.
0: Olha, e consegue, tem que conseguir, lógico, consegue resistir e fazer com que os seus músicos, cansados, tourados, continuem a tocar, ou às vezes sente que alguns vão a desfalecer.
2: Eu sinto que alguns. Isto há uma história muito engraçada.
0: Eu gosto até das histórias engraçadas. Sim.
2: Eu tive um serviço, não há necessidade de nomear, mas tive um serviço em que estamos chatear com o mordomo, porque nós tínhamos feito uma arruada, pá, 2 horas e qualquer coisa, debaixo de sol. Estava muito, muito
0: quente. 2 horas?
2: Sim.
0: Isso é um estoiro.
2: É. Eu tive músicos a ter que sair da formatura praticamente a desmaiarem. E o mordomo queria que continuássemos a tocar. E havia uma subida muito íngreme. E eu já estava a ficar sem banda. Eles já estavam para tocar, uns já estavam, saíam porque já estavam quase a desmaiar. Eu parei a banda e tive que falar com o mordomo. O mordomo a dizer: pá, não era impossível. Nós somos humanos, nós não somos nenhumas máquinas que conseguimos fazer este tipo de situações.
0: E eles ouviram e aceitaram a sua crítica.
2: Inicialmente houve ali um atritozinho. Mas pronto, depois até tive o Pedro Santos que me ajudou a dialogar.
0: Pedro Santos,
2: lá,
0: que é o presidente da banda, não é?
2: O vice-presidente.
0: O presidente é
2: o Ricardo Monteiro.
0: Ah, também, que está em Leiria, não é?
2: Exatamente.
0: Ah, pronto, então, eu tenho estas coisas na cabeça. Mas não estava. Agora, eu estava. O Pedro Santos é o presidente da junta, não é?
2: É o presidente da junta, exatamente.
0: Pronto, eu estava com a ideia que ele era o.
2: Era presidente, mas não é da banda. Mas sim, mas faz parte também muito trabalho dessa parte. E faz muito bem também. E então ele ajudou-me ali a dialogar ali com o mordomo e pronto. E já foi mais regrada a procissão e tudo. Bom, agora já continuamos a ir lá na mesma,
0: sim.
2: Mas é muito mais calmo.
0: Já aceitaram? Pronto.
2: Continuamos a ir a essa festa.
0: E agora uma pergunta: há muita festa repetida, isto é, onde já foram uma vez e que sejam convidados 2, 3?
2: Sim, sim, sim. Muitas.
0: Qual é o mercado, entre parênteses, da banda de Ribeiradio? É mais para onde? Já vão até ao Minho?
2: Minho, nós na verdade, Minho nunca fomos assim muito, não é? Tínhamos a Santa Marta Portuzelo, depois acabámos também por não ir lá, mas temos agora também a Trofa, lá no Porto, temos assim algumas para o Norte e algumas centro, mais a nossa.
0: E Sul? Nunca foram ao Algarve, a Faro?
2: Que eu me lembro, não, fomos também uma vez a Lisboa.
0: Já no tempo da Fátima?
2: Não.
0: Ainda não?
2: Ainda, já foi mesmo há muitos, muitos, muitos anos.
0: Ah, era no tempo da Fátima como executante?
2: Executante, exatamente.
0: eu estava a dizer tempo, mas era como maestrina.
2: Como maestrina, não. Ainda não tivemos essa possibilidade, mas tivemos a uma altura um convite para o Algarve, só que era muito dispendioso ir lá.
0: E eles não pagavam?
2: Não. E então acabámos por ter que recusar, mas espero que um dia ainda consigamos participar.
0: A Fátima, como maestrina, tem algum papel na contratação ou a direção contrata e a Fátima vai?
2: A direção contrata.
0: Sim,
2: eu não,
0: mas perguntam
2: não...
0: à Fátima se pode ir, se não podem, se é bom, se não é. Como é que fazem essa gestão?
2: às vezes, assim, há serviços que não estamos a falar da parte monetária, não é? Uhum. Porque essa parte eu tento evitar ao máximo, porque isso não é comigo, pois, não é? Mas vejo que há serviços que são difíceis efetivamente de fazer, e os nossos músicos às vezes já conhecem para o que vamos e recusam-se a ir.
0: E o que recusam, tenho, como?
2: Recusam-se. Ah, se é para ir a essa festa, então não vou. Isso acontece.
0: Mas porque é já muito... disseram abertamente?
2: Acontece, porque se a festa exige demasiado de um músico...
0: Ah, seja, é tal a posição, coisa da posição, etc.
2: Posição enorme, a roda enorme, não há condições, não há águas, não há, essas, não há casas de banho. Pois. Essas condições básicas que deveria haver, não há. E se exige tanto do músico, há músicos que acabam por... Não se querem sujeitar a esse tipo de condições. E então dizem mesmo, olha, se esta festa continuar para o ano, uhum, eu não vou. Dizem abertamente. Pronto, e isso às vezes complica ali um bocadinho a situação com a direção, e é falado abertamente com a direção.
0: Também,
2: pronto, e às
0: depois
2: vezes...
0: chega a um acordo.
2: Exatamente, chegamos a um acordo.
0: Antes de entrar na parte final, que é falarmos um bocadinho da escola de música, eu aqui há bocado falámos na terceira parte. Há boas terceiras partes, ou as terceiras partes incomodam-na, né, como maestrina? Sentes às vezes assim, epá, está a ser ultrapassado alguns limites. Nunca se sentiu isso?
2: Não, enquanto maestrina... Por acaso é uma coisa que não... Também estamos a falar de muitos menores da banda de Ribeirinho, não é? É uma faixa etária muito nova. E então podem beber, não sei o que é que eles bebem, também não estou sempre a tomar conta deles, não é?
0: Mas a verdade... nunca chegou nenhum a hora de execução a cair.
2: No tempo em que eu estou a dirigir, não.
0: Mas quer dizer que já tinha sentido antes, claro, como colega.
2: Sim. Não só na banda de Ribeira Di, mas estamos a falar de uma coisa já há imensos anos também. Aconteceu uma história assim muito caricata. Mas nas outras bandas também já presenciei isso. Além que houve uma altura, um despique que nós fizemos na Senhora Dolorosa, uhum, que uma das bandas que foi contratada para fazer o despique contra nós, na última música decidiram levar álcool para o palco onde nós estávamos, uhum, para os meus músicos. E eu disse que estava fora de questão. Eu não admitia qualquer álcool em cima do palco.
0: Enquanto estávamos a atuar.
2: Enquanto estávamos a atuar. Uhum. Aliás, os músicos podem beber, sim, mas têm os seus limites. Ah, eu não mando neles, mas eles têm que ter uma responsabilidade. Se eu tenho responsabilidade com eles, deve haver um respeito mútuo.
0: Já agora uma pergunta. Eles chamam-na Fátima ou a senhora maestrina?
2: Fátima. Tem deles que me tratam por você? Tem deles que são maioritariamente por tu.
0: Os mais pequenitos, os jovens, Fátima, tu cá lá.
2: Sim.
0: Os mais idosos é que tratam por você, não.
2: É Fatita.
0: É Fatita, Island Fatita de Arcozelo. Olha, a Fatita tem a escola de música. Quantos alunos tem na escola de música?
2: Eu agora sim, ao certo não sei, mas deveríamos ter uns 30, 40 alunos. São
0: isso
2: bastantes.
0: Quer dizer que tem que ter 30, como chamam os professores, ou como é que chama?
2: Nós professores não temos 30, felizmente, senão não tínhamos banca para pagar isso tudo, não é? Mas nós temos, por acaso, é uma coisa muito interessante falar agora da escola de música, porque nós... dentro do nosso leque de professores, todos têm no mínimo a licenciatura ou mestrado na área em que estão.
0: Os professores dos miúdos da formação?
2: Sim, são contratados com
0: mas são dentro são dentro dos executantes ou podem vir de fora?
2: São de fora, na verdade.
0: Ah, são?
2: Porque os da casa ainda são muito novos, ainda estão a aprender. Mais tarde, nós temos também da casa, temos um músico que felizmente está a dar cartadas. E além de ser músico, é também professor, uhum, na nossa banda. Temos dois, na verdade.
0: Eu sei que é a Fátima.
3: São 14 horas. 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

0: São 15 horas. 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

0: São 16 horas.
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1: A primeira hora do Clube 80 começa com Steve Vai. Eu sou o Luís Ferrão e aqui está a música dos 32, 42, 52 e por aí fora.
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1: Liga-te ao grupo Clube 80 no Facebook, pede para aderir, escolhe e partilha comigo as músicas que mais gostas dos anos 70, 80 e 90. Mas atenção que as de 2000 que estiveram no forno nos anos 90 também contam. O Gabriel Teixeira de Aveiro deixou-nos este Tender Surrender de Steve Vai. Grande abraço, Gabriel. Grande música também. Um bom fim de semana para ti.

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1: Junta-te ao grupo Clube 80 no Facebook, pede para aderir, depois escolhe e partilha comigo as tuas músicas preferidas dos anos 70, 80 e 90. O João Fuzeta, que vive em Setúbal, deixou-nos Domino, uma banda de rock alemã fundada em 1987 em Grafen by Muschen, pelo guitarrista Robert Pabst e o cantor Jörn Zimmer. A banda ganhou fama no início de 88 com a faixa Here I Am, que foi usada no anúncio da marca francesa de automóveis Renault. Obrigado, João, por esta música. Grande abraço para si e para todos aqueles que nos ouvem em Setúbal.

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0: São músicas como esta que me fazem estar aqui ao fim de semana. Equador é uma música produzida pela equipa alemã de DJs e produtores musicais Sash, com a participação também do DJ alemão Rodrigues. Foi lançado em abril de 1997 como o terceiro single a sair do álbum de estreia It's My Life, The Album. A música tornou-se um sucesso internacional, alcançando o primeiro lugar na Flandres, na Roménia e na Escócia, além de aparecer nas tabelas de dança americanas e canadianas. Chegou ao top 20 em mais de 10 países ao redor do mundo. O videoclipe que acompanha a música foi dirigido por Oliver Sommer e filmado em Espanha. A seguir, mais uma desta grande equipa de DJs com a voz da cantora americana La Trek.
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2: O António Pinto de Lisboa partilhou connosco no grupo Clube 80 do Facebook Safety Dance dos Men Without Hats. Obrigado, António. Um bom fim de semana. 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
1: Junta-te ao grupo Clube 80 no Facebook, pede para aderir, escolhe e partilha comigo as tuas músicas, aquelas que mais gostas de ouvir dos anos 70, 80 e 90. O José Canas de Coimbra partilhou connosco a Strange Love dos Depeche Mode. Um abraço, amigo. Obrigado por mais esta grande canção. Um ótimo fim de semana para ti.
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1: Ladies and gentlemen, from Los Angeles, California, The Doors!
2: Aqui está mais uma partilha no grupo Clube 80 do Facebook da Ana Cristina, que é natural de Passos de Ferreira. Roadhouse Blues, obrigado, um ótimo fim de semana para ti.

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1: Esta é a música dos trintões, quarentões, cinquentões e por aí fora, mas os mais novos também gostam destas canções. Depois dos AC/DC, deixo-vos agora com uma partilha da Cláudia Cardoso, que vive na Figueira da Foz. Peter Cetera e Amy Grant, The Next Time I Fall. Obrigado, Cláudia. Um bom fim de semana para ti.

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1: São músicas como esta que me fazem estar aqui ao fim de semana. Agora, Robert Miles e Maria Naylor. One and One. Obrigado pela companhia. Vocês são mesmo os maiores. Não saem daí.

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1: Olá, eu sou o João Grande Destaques e estou com o Luís Ferrão no Clube 80. Abraços para todos.

0: São 17 horas. 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
1: Olá, aqui está a música dos 30, 40, 50 anos e por aí fora. Eu sou o Luís Ferrão e a segunda hora começa com Gazebo.
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1: Liga-te ao grupo Clube 80 no Facebook, pede para aderir, escolhe e depois partilha comigo as tuas músicas preferidas dos anos 70, 80 e 90.

0: Like Chopin é o maior sucesso do cantor italiano Gazebo, nome artístico de Paul Mazzolini. Foi lançado em setembro de 1983 como o segundo single do álbum de estreia, que era homónimo. É considerada uma das canções mais icónicas do género Italo Disco. O single vendeu mais de 8 milhões de cópias em todo o mundo e atingiu o número 1 em mais de 15 países, incluindo Portugal, Alemanha, Itália, Espanha e Suíça. Na Suíça, permaneceu no topo das tabelas durante 18 semanas.
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0: La Dolce Vita é um grande clássico de Ryan Parrish, lançado em 83, tal como I Like Chopin de Gazebo. Esta música é um pilar do movimento Italo Disco e dominou as tabelas europeias no início da década de 80. O título e a letra são uma homenagem direta ao filme La Dolce Vita de 1960 de Federico Fellini, evocando o glamour, a nostalgia e o estilo de vida boêmio de Roma.
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0: Junta-te ao grupo Clube 80 no Facebook, pede para aderir, escolhe e partilha comigo as tuas músicas preferidas dos anos 70, 80 e 90. Policy of True foi um post da Inês Santos Moraes, que vive na Cidade dos Estudantes. Obrigado, Inês, aqui tens os Depeche Mode. Bom fim de semana.

0: dos britânicos Depeche Mode. A seguir, a dupla brasileira Claudinho e Bochecha e também os Trio. Obrigado pela companhia, vocês são os maiores.
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0: Os Trio foram uma banda alemã icónica dos anos 80. Foram conhecidos pelo seu estilo minimalista e por serem um dos maiores expoentes do movimento Neue Deutsche Welle, Nova Onda Alemã. Da Da Da e Schrieb dich nicht, du liebst mich nicht, de 1982, utilizavam o ritmo de uma bateria eletrónica e de um teclado de brincar, Casio VL1. Tornou-se um fenómeno global e vendeu cerca de 13 milhões de cópias em mais de 30 países.
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0: Agora, uma partilha no grupo Clube 80 do Facebook do António Pinto, que nos deixou a história dos In Loco. António, eu escolhi o Feitiço da Lua, que por acaso em tempos muito longínquos foi o nome do meu primeiro programa de rádio. Já lá vão algumas décadas. Muito obrigado, um ótimo fim de semana para si.

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1: Hoje recuperamos mais uma memória de infância. Lembra-se do cubo mágico? O primeiro protótipo do cubo foi fabricado em 1974, quando Erno Rubik era professor do Departamento de Desenho de Interiores da Academia de Artes e Trabalhos Manuais Aplicados de Budapeste, Hungria. Quando Rubik criou este quebra-cabeças, a sua intenção era criar uma peça que fosse perfeita no que se refere à geometria para ajudar a ilustrar o conceito da terceira dimensão aos seus alunos de arquitetura. A primeira peça que realizou foi em madeira e pintou os seis lados com seis cores diferentes para que, quando girasse as faces do cubo, tivesse uma melhor visualização dos movimentos. Um dia, enquanto observava o fluxo do Danúbio, Rubik teve a ideia de criar um mecanismo interno cilíndrico que permitisse a manipulação fácil do cubo de seis faces. Cada face era dividida em nove quadradinhos menores, resultando em 54 quadrados. Originalmente, o cubo de Rubik possuía as cores básicas, mas pode haver variações de acordo com cada fabricante. O primeiro cubo de Rubik foi feito em madeira e hoje o mais comum é encontrá-lo feito em plástico. Mas há versões de vidro, papel e outros materiais. Erno Kubik, em apenas 31 dias, conseguiu solucionar o seu quebra-cabeças. O cubo mágico é um quebra-cabeças tridimensional reinventado por este húngaro. Originalmente foi chamado de cubo mágico pelo seu inventor, mas o nome foi alterado pela Ideal Toys para cubo de Rubik. Em 1974 ganhou o prémio alemão do jogo do ano. Erno Kubik demorou um mês a resolver o cubo pela primeira vez. O cubo de Rubik tornou-se um ícone da década de 80. O cubo de Rubik é geralmente confeccionado em plástico e possui várias versões, sendo a versão 3x3x3 a mais comum, composta por seis faces de seis cores diferentes com arestas de aproximadamente 5,5 cm. Mas há outras versões menos conhecidas e mais complexas. É considerado um dos brinquedos mais populares do mundo, atingindo um total de 900 milhões de unidades vendidas, tal como todas as diferentes imitações. Segundo Gene Cooperman, o cubo de Rubik é um teste básico para problemas de busca e enumeração. Uma enorme área de pesquisa que abrange muita gente ligada a esta arte, que trabalha em diferentes disciplinas, da inteligência artificial às operações. O cubo de Rubik permite que os pesquisadores de diferentes disciplinas comparem os seus métodos num problema único e bem conhecido. Os movimentos executados para resolver o cubo, na realidade, são comutadores. Utilizando a teoria dos grupos, Gene Cooperman e Daniel Kruckel testaram não apenas movimentos individuais, mas também grupos de movimentos de forma a otimizar a solução. Foram 100 milhões de movimentos por segundo até chegar ao resultado final. O algoritmo que conseguisse resolver qualquer cubo de Rubik no menor número de movimentos possível é designado por Algoritmo de Deus. Em 2005, o menor número de movimentos para resolver o cubo era de 28. Em 2007, passou a ser 26. Em 2010, foi provado que o número exato era 20. Para chegar a este cálculo, alguns matemáticos, um engenheiro da Google e um programador dividiram o problema em mais de 2 bilhões de partes. A partir daí, os pesquisadores usaram a infraestrutura da companhia americana para processar os dados e chegarem à conclusão final. O recorde mundial de menor tempo para solucionar o enigma do cubo mágico era um pouco mais de 5 segundos, conseguido pelo americano Colin Burns em 27 de abril de 2015. Em novembro de 2015, Lucas Etter, com 14 anos, bateu o recorde mundial com menos de 5 segundos. Hoje, lembramos um dos brinquedos mais conhecidos dos anos 80.

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1: Liga-te ao grupo Clube 80 no Facebook, pede para aderir, escolhe e partilha comigo as tuas músicas preferidas das décadas de 70, 80 e 90. A Dina Val, que vive em Coimbra, deixou-nos um videoclipe da banda de Klaus Meine. Obrigado, Dina. Aqui está Still Loving You, dos Scorpions. Bom fim de semana.

Acredita ou não, hoje até veio ao nosso programa alguém da realeza. O Daga, a princesa Stephanie do Mónaco no Clube 80. A próxima chama-se The Love I Lost, de Cybill. Obrigado pela paciência que tiveram em ouvir a música do século passado. Eu volto na próxima semana.

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1: Sou o Jorge Gabriel e gosto de música dos anos 80.
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0: São 18 horas. 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
3: Os factos regionais sem rodeios acontecem aqui na antena da VFM. No âmbito do Festival Gastronómico da Vitela de Lafões, a Câmara Municipal de Vozela promove, nos dias 30 e 31, a iniciativa Passeio ao Mundo Rural, uma experiência que convida participantes a descobrir as tradições, os sabores e a autenticidade do território rural do concelho. A atividade inclui uma viagem em comboio turístico até à aldeia de Atsamo, na freguesia de Ventosa, onde os participantes terão a oportunidade de visitar uma exploração pecuária e contactar de perto com a realidade agrícola e pecuária da região. O programa contempla ainda uma degustação de produtos locais, valorizando a gastronomia e os produtores do território. As inscrições decorrem até quinta-feira, dia 28 deste mês de maio, e podem ser efetuadas através do posto de turismo de Vozela, pelo telefone 232-740-070 ou através do endereço eletrónico gab.turismo@cm-vozela.pt. O município de Oliveira de Frades e a Junta da União de Freguesias de Oliveira de Frades, Souto de Lafões e Sejães promovem no próximo dia 7 de junho a 4ª edição do BTT Rota de Lafões. Com o apoio da Campo Aves, o evento terá o parque urbano como ponto de partida e de chegada, oferecendo um percurso que atravessa trilhos, single tracks e caminhos rurais com paisagens deslumbrantes pelo concelho. A iniciativa disponibiliza diversas modalidades para todos os níveis de experiência, incluindo uma maratona de 50 km, uma meia maratona de 25 km, um passeio lúdico de cicloturismo de 20 km pela ecopista do Voga e uma caminhada de 10 km. Os interessados em participar devem realizar a sua inscrição até ao primeiro dia de junho através da plataforma oficial do evento em apedalar.pt/eventos. O Cineteatro Jaime Gralheiro, em São Pedro do Sul, prepara-se para acolher o Festival Humor a Lafões, na sexta-feira, dia 22, pelas 9:30 da noite. O espetáculo promete uma noite repleta de gargalhadas e boa exposição, reunindo em palco nomes consagrados do humor nacional ao lado de talentos emergentes. Destinada a maiores de 16 anos, a iniciativa apresenta-se como uma excelente oportunidade para momentos de descontração em família ou entre amigos, reforçando a ideia de que rir continua a ser o melhor remédio. Os interessados em assistir a este evento podem adquirir os bilhetes pelo valor de 6€, estando os mesmos disponíveis para venda através da plataforma Ticketline. Localizado no coração de São Pedro do Sul, o Cineteatro Jaime Gralheiro reafirma assim a sua aposta numa programação cultural diversificada, trazendo o melhor da comédia nacional à região de Lafões para uma noite que se prevê de pura diversão. A Câmara Municipal de Viseu aprovou recentemente uma medida que tornará os transportes públicos gratuitos para todos os residentes do concelho, representando um investimento municipal de 1 milhão de euros. A decisão, classificada pelo presidente João Azevedo como histórica, aguarda agora o parecer da Autoridade da Mobilidade e dos Transportes e a votação na Assembleia Municipal. O objetivo central é aliviar o orçamento das famílias face ao aumento do custo de vida, facilitando as deslocações diárias de estudantes, trabalhadores e utentes de serviços de saúde. Além do impacto financeiro direto, a medida pretende fomentar uma política pública ambiental, incentivando a substituição do automóvel privado pelo transporte coletivo para reduzir as emissões poluentes e melhorar a gestão do tráfego urbano. Este é assumido como o primeiro passo de uma reforma mais profunda na mobilidade de Viseu, estando já planeada para 2027, após o término do atual contrato com o operador, uma revisão estruturante das rotas e horários para melhor servir as necessidades da população. O município de Mangualde renovou o contrato de programa com o Rotary Club de Mangualde para apoiar o envelhecimento ativo e a promoção do bem-estar da população através das atividades desenvolvidas no âmbito da Universidade Sénior. O protocolo estabelece a atribuição de um apoio financeiro global de 1.500 euros para que as atividades possam ser dinamizadas junto dos atuais 105 alunos inscritos, distribuídos por 16 disciplinas que abrangem expressão artística, música,

0: São 19 horas. 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

0: todo o nosso auditório. Hoje, hoje abrimos uma porta a uma enciclopédia viva, alguém com muita história nas bancadas do Edu Fontelo. Por isso, Mister, é honra para ir para nós aqui.
1: Ok, eu é que agradeço, porque não há dúvida nenhuma, Viseu é uma cidade que faz parte da minha carreira, da minha vida futebolística, porque ao longo de toda a minha carreira não só fui jogador do Académico na Primeira Liga, como inclusivamente fui treinador, e não sou, não é tal como o Viseu, não sou muito assim os clubes que eu joguei e que treinei, e como treinador batemos à porta da primeira liga, e na última jornada acabamos de estar tudo a perder no célebre jogo contra o Riacho de Estona Maia, e que nós já tínhamos acabado o jogo em Espinho e já passavam para aí uns 8 minutos da hora ou 9, e um defesa marcou um gol na própria baliza e deitou tudo a perder. Também é uma terra onde é que as minhas filhas e a minha esposa também viveram, ou seja, a minha família também viveu, inclusivamente estudaram lá, não é, na escola, e por tudo isto, e depois os amigos também que tenho, não é, tenho muitos amigos em Viseu, não só que foram meus colegas e companheiros de equipa, como inclusivamente foram meus jogadores. É um exemplo, por exemplo, o treinador agora que está a dar tanto das cartas, que é o Sérgio, é de lembrar que o Sérgio iniciou com a primeira equipa satélite formada no nosso país. Foi o Académico Viseu que formou, era o Basto, o treinador, e o Sérgio era um dos centrais dessa equipa, juntamente com o Zé Duarte. Eu, durante a época, acabei por repescá-los e até fazerem parte da equipa também, embora fossem menos utilizados, porque eram miúdos, estavam a começar naquela altura, e estou satisfeito pela carreira que o Académico Viseu está a fazer e pela carreira principalmente que o Sérgio tem feito desde que abraçou o comando da equipa.
0: O Mister tinha uma inteligência no meio-campo que toda a gente se recorda aqui em Viseu, que era o Herbert, mas depois tinha um pintor à frente que era o Alin, que também era uma máquina enorme, não era, Mister?
1: Falaste?
0: O
1: Herbert era mais um avançado. Jogava como ponta de lança ou jogava como médio sobre o lado esquerdo. A grande força do nosso meio-campo, tínhamos um meio-campo muito forte. Era um jogador que normalmente atuava mais defensivamente, que era o Falica, e depois à frente dele tínhamos dois jogadores que eram muito bons, que eram enormes, quer em técnica, quer em classe, quer em tudo, que era o João Manuel, o malogrado João Manuel, e era o Sotil, o paraguaio. E depois nas alas é que tínhamos outro grande jogador, que era o Zé da Rocha, um cabo-verdiano, e na esquerda às vezes jogava o Herbert e outras vezes jogava o Rezende, que foi campeão do mundo, é verdade. Por isso tínhamos uma belíssima equipa. Foi uma época que correu tudo muito bem, muito satisfatória, e foi pena realmente aquilo que aconteceu no final do campeonato, e nós acabámos por não subir, porque também inclusivamente perdemos o jogo em casa com o Maia estupidamente na penúltima jornada, e a cidade merecia, os jogadores também mereciam, a direção e eu, e os próprios sócios que nos apoiavam de todo lado, à imagem daquilo que andou a fazer neste momento, e só espero é que desta vez sejam mais sucedidos. O mais engraçado no meio disto tudo é que eu costumo dizer que nunca se pagam as coisas lá em cima, é sempre cá em baixo. E passado tantos anos, passado cerca de, sei lá, ora, é difícil, mas talvez 35 anos ou uma coisa assim, penso eu.
0: Foi na época em 90-91.
1: Pois, lá está, é cerca de 35 anos, mais ou menos. Esta época, Académico Viseu e Torriense estão na luta acesa pela subida de divisão. Passado tantos anos, não é? Vamos lá ver, olha o que é que vai acontecer. E vamos ver realmente quem é que vai subir.
0: Desde 2020, segundo sei, segundo estudei, o Luís Hamilton tem estado a treinar. Deixe-me ir aqui a algo que eu sinto que para si deve ser especial. O cheiro do Bonfim, mas o granito e do Fontelo. É especial para si?
1: Sim, isto é assim. Eu tenho uma carreira longa. A verdade é esta. Uma carreira que eu muito me honra. E que eu muito respeito, quer como jogador, quer como treinador, porque ao longo de 15 anos praticamente jogador profissional, jogando quase 10 anos na Primeira Liga, e como treinador cerca de quase também 38, 39, 40 anos, são uma média de quase 55 anos de futebol. E eu costumo dizer, para mim, onde é que eu passei, seja clube for, seja em que cidade for, eu guardo os meus agradecimentos e os meus reconhecimentos, porque a verdade é esta. A minha profissão foi esta, foi isto que eu segui, deu para criar duas filhas, para formar as minhas filhas, para inclusivamente, independentemente do stress e e da criação de tive problemas, ou menos problemas, ou mais problemas, mas nunca assim tão graves, porque para que se conste, eu não tenho problemas graves na minha vida, nem nunca os tive. Por isso, a única coisa que me resta é agradecer. Neste caso, estamos a falar do Académico Viseu, estamos a falar do Vitória de Setúbal. Aqui são dois clubes onde é que eu fui jogador e fui treinador. Mas também tive sucesso no FAF, também fiz grandes carreiras, subimos, em Águeda também subimos, à Segunda Liga. Depois também não esquecer que na minha carreira também passei cerca de 9 anos no estrangeiro, mais concretamente no Médio Oriente, e também aí também ganhei alguns títulos, inclusive ganhei um campeonato, ganhei uma supertaça. Ganhei uma taça do Emir, ganhei uma taça do Príncipe. Enfim, é um sem rol de recordações, de coisas que eu fui guardando durante toda a minha vida, do qual agora eu estou a fazer um museu da minha vida toda, e palavra de honra, eu vou explicar que há mais de um ano, que eu ando para concluir, inclusivamente com algumas camisolas que me faltam dos clubes, onde é que cheguei e onde é que treinei, medalhas que tenho, homenagens, muita coisa, reportagens, jornais, tenho muita coisa na minha vida pessoal e está a ser um bocado difícil acabar. E eu já disse que aquilo chama-se Museu dos Netos, aquilo é para os meus netos. Quando é que tiver concluído, entrego uma chave a cada um, um neto e uma neta, e o museu é deles, façam o que quiserem. Mas quero deixar aquilo bem, bem bonito, bem, bem selecionado, apresentável, e que realmente se goste. E eu, talvez, mudando um bocadinho e voltando à conversa inicial, realmente eu agradeço muito ao Académico Viseu e agradeço ao Vitória de Setúbal, todos os momentos que me proporcionaram, mas também não vou esquecer todos os outros clubes onde é que eu ando.
0: Claro, o Mister, o porquê de só um ano à frente do Académico Viseu como treinador?
1: Eu vou-lhe explicar. Eu vou-lhe explicar o que é que aconteceu. É simples. Como toda a gente sabe também, eu também tenho um bocadinho de coração académica, porque fui jogador da Académica, numa das melhores equipas da Académica de sempre, perdemos a Europa. Também na última jornada, num jogo que estávamos a fazer, perdemos para o Braga a primeira Europa, senão seríamos apurados para a Europa. Tínhamos uma equipa muito boa, muito forte, e joguei ao lado. Eu costumo dizer, quando entrava no balneário da Académica, tenho a impressão, o único que não era doutor era eu. O resto era tudo médicos, engenheiros, advogados. E cheguei com gente, mentalidade muito forte, amiga, que me ensinou muito da vida, a saber estar no futebol, a aprender, e etc. E A partir do momento que eu fiz aquela excelente época no Académico, e Dr. Mendes Silva, que infelizmente viria a falecer, veja o que é a vida, né? Sim. Num jogo, quando eu era treinador da Académica, íamos jogar a Viseu, ele ia de carro, faleceu a caminho de Viseu num acidente grave. A partir do momento que a Académica me convidou para eu ser treinador da Académica, e como uma espécie de uma dívida de gratidão que eu tinha também para com a Académica de Coimbra, eu falei com os dirigentes do Académico Viseu e disse-lhes a eles, pá, que ia optar por ir treinar a Académica de Coimbra, porque treinar o Porto, treinar o Sporting, treinar o Benfica é uma honra. Sim. Mas eu costumo sempre dizer isto. Mas treinar a Académica de Coimbra, treinar o Vitória de Setúbal, treinar o Leixões, treinar o Varzim, são quatro grandes escolas do futebol português, e não é fácil a qualquer treinador treinar estas equipas com êxito e com felicidade.
0: Clubes e juntando um pouco aquilo que é a Académica, mas também um pouco daquilo que é o Académico, e para além de jogarem de preto e terem o nome Academismo, eu acho que tem muito paralelismo, porque são clubes que representam a cidade. Sempre que tinha essa responsabilidade também como treinador e como jogador da Académica de Coimbra e do próprio Académico de Viseu, era carregar aquilo que era a instituição Ibeirã, não é? Ou a Beira Alta e a Coimbra, no caso.
1: Olha, eu acho que apanhei muitas massas associativas fervorosas, como a do Leixões, como a do Rio Ave, do Passos Ferreira, do Estande Nacional da Madeira, enfim. Tanto lado que eu treinei, não é? Mas não há dúvida nenhuma que a Académica, naquela altura, Académica de Coimbra, tinha uma massa associativa muito poderosa, muito forte. Mas Viseu, eu lembro, mas Viseu, e eu digo isto porque é verdade, nós jogávamos sempre com o Fontelo completamente cheio. Chovesse, fizesse sol, aquela mata que eu corri tantos quilómetros e que trabalhei tanto naquela mata, sei lá, era um clube e uma cidade com um elan diferente, porque as pessoas têm, às vezes iam a pé desde o centro da cidade para o jogo, e nós sentíamos o fervor da nossa massa associativa quando íamos a caminho do estádio, não é? E não há dúvida nenhuma que quer a Académica, quer o Académico Viseu, tal como muitos outros grandes clubes que eu treinei, são dois grandes clubes nacionais, na minha opinião.
0: Sabe que eu costumo dizer que o Fontelo é fácil para o Académico, mas é difícil para os adversários.
1: Sim, os jogos, isto nós já sabemos, não é? Como é jogar em Viseu não é fácil, como não é fácil jogar também no outro lado qualquer. Hoje em dia não é fácil jogar em lado nenhum, porque, como é que eu ia dizer, os adversários já se preparam física, psicologicamente, é uma maneira de trabalhar idêntica completamente, todos os treinadores são muito equilibrados. O conhecimento dos treinadores também é muito igual, os jogadores também mantêm um nível mais igual, é muito difícil, mas naquela altura era diferente, e porquê? Era diferente porque não havia, vamos lá ver, as condições eram diferentes, jogava-se muito ainda também na base da garra e na base do querer e no simbolismo do clube e da própria cidade, e então havia muitos clubes por esse Portugal fora, onde é que realmente era muito difícil arrancar os dois pontos, que na altura eram dois pontos, não é? Como é o caso, por exemplo, do Viseu e de Coimbra.
0: Mister, o futebol de hoje em dois dos?
1: Sim, vamos lá ver, quem nasceu no futebol, como eu nasci, costuma-se dizer. Eu, por exemplo, eu vou dizer, a mim ninguém me ensinou a jogar futebol. Eu aprendi sozinho, na praia. Eu sou natural de Peniche, embora viva no Montijo há mais de 50 anos, porque vim para aqui jogar para a primeira divisão, para o Montijo. Casei aqui, daqui são os meus filhos, são os meus netos. Mas o verdadeiro local onde é que eu aprendi a jogar à bola foi na praia, em Peniche. E porquê? Não era preciso estes mecos, nem era preciso pôr os pauzinhos, nem era preciso trabalhar tecnicamente, nem era nada. Por os ressaltos da areia na bola, obrigava-nos a saber jogar. E ali tinha que se ver um artista. O artista era um artista natural. E eu aprendi a jogar à bola naturalmente. E vamos dizer uma coisa. Eu, como eu disse no início da nossa conversa, fui para o Benfica muito cedo, com 15 para 16 anos. Fui campeão nacional duas vezes, em equipas muito fortes do Benfica. Talvez a minha equipa de júniores do Benfica é uma equipa que jogava no campeonato da primeira divisão agora e ficava nos quatro primeiros lugares, que era eu, o Xé, o Jordão, o Alves, o Fidalgo, o Baixo Lopes, o Franco, o Virgílio, tantos. Fomos campeões nacionais duas vezes e a partir daí eu fui lançado às férias, pronto, começou o futebol para mim. Agora, tudo tem um princípio, tudo tem um meio e tudo tem um fim. A verdade é esta. Dou a quem doer, custo o custar, tem que saber viver com este realismo e sem saudosismos, sem críticas, porque isso também sabe um bocadinho a desmotivação ou porque uma pessoa tem. Não, eu entendi que o futebol devia de acabar para mim na altura que eu entendi que devia acabar. Pelo menos a nível do cheiro do relvado, quer como jogador, quer como treinador. Mas eu não me afastei completamente do futebol. Eu agora estou um bocadinho no ligado ao dirigismo, não como presidente, nem como dirigente de clubes, nem nada disso, mas sou há dois anos quase, vai fazer dois anos, sou delegado da Federação Portuguesa de Futebol da Assembleia Geral, sou vice-presidente da Associação Nacional de Treinadores de Futebol e sou presidente da Assembleia Geral do Núcleo de Setúbal da Associação de Treinadores de Futebol. E como se deve calcular, isto também são missões que eu tenho, ao qual eu sirvo como servi enquanto jogador e enquanto treinador, da mesma maneira, dedicado à causa e com a cabeça bem levantada e com a espinha bem direita. Foi sempre assim que eu guiei a minha vida e, como tal, eu não abandonei o futebol por completo, mas já não é a mesma coisa, não é? Já não é jogar, já não é treinar, mas vou-lhe dizer uma coisa, eu tinha 72 anos, eu também joguei muitos anos nos veteranos do Benfica, tinha 72 anos, que eu agora tenho 73, fiz um jogo na Suíça, pelos veteranos do Benfica, em Geneve. Ou seja, o bichinho está cá, isso não sai nem como jogador, nem como treinador, nem nada disso, mas as pessoas têm que ter a noção de que tu tens um princípio, tu tens um meio e tu tens um fim, como foi o meu caso.
0: Claro, mister, mas ainda vê o futebol aí como uma arte?
1: Vês. Eu, quando posso, gosto muito de ver o futebol na TV, os grandes jogos e os jogos menos bons, ou outros mais agradáveis, outros menos agradáveis, mas também gosto de ir ao terreno. Às vezes vou muito ver o Campeonato de Portugal, já tenho ido ver jogos da Distrital. Gosto, porque tudo que seja futebol, para mim, merece sempre a minha maior atenção.
0: Sente que aquele académico onde o Mister teve, era uma dessas equipas, era uma equipa que apaixonava pela arte?
1: Sim, tínhamos muito bons jogadores. Verdade é esta, jogadores com experiência de primeira divisão, alguns deles. Jovens, foi a primeira vez que o académico foi à primeira, jogou na primeira divisão. É uma honra ter feito parte dessa equipa. Mas depois tivemos muitos problemas durante a época, que eu não vou agora aqui estar a falar neles, mas quero lembrar antes as coisas positivas, e acabámos por não ser felizes também, não é? Mas de qualquer maneira, tenho recordações de jogos da Taça de Portugal, nesse ano para a Taça de Portugal recebemos o Guimarães, recebemos o Braga, recebemos o Porto, recebemos o Benfica num célebre jogo que estávamos a perder 1-0 já no princípio da segunda parte. Começou a chover, atenção, o terreno era pelado. O terreno era completamente pelado quando eu joguei nesse ano. Começa a água a entrar, do género do que está a acontecer agora, não é? Epá, foi impossível. Foi impossível continuar a jogar. Tivemos que sair. O jogo foi repetido, passado uns dias, e perdemos esse jogo 5-1 em casa, que o Benfica tinha o Xalana, tinha aqueles caracos todos, e perdemos em casa 5-1 com o Benfica.
0: Mister, era um treinador que era apaixonado pelo número 10, porque eu lembro-me das equipas do Mister, tinha sempre o número 10. Sente saudade do número 10?
1: Eu era um jogador tecnicamente muito evoluído. Desde miúdo, gostava de ter a bola comigo, gostava de ter o contacto do jogo, e nós sabemos que naquelas alturas havia sempre um jogador que jogava mais a assumir o jogo. Grandes jogadores que foram o número 10, né? Desde o Eusébio, o Pelé, o Maradona, tantos. E nos Júniores jogava muito, no Benfica jogava muita vez com o número 10. No Montijo joguei com o número 10, na Académica joguei com o número 10. Só que depois, à medida que tu vais andando, até porque eu larguei a minha vida de jogador, acabou muito cedo. Com 30 anos eu deixei de ser jogador, na mesma época, para passar a ser treinador de Leixões. E o que é que acontece? Curiosamente, eu tirei o meu curso de treinador quando jogava em Viseu. Eu tinha, durante 6 meses, todas as semanas, eu tinha que ir ao Porto, no curso do Simbol, ter aulas. E como eu já tinha, depois do Académico Viseu, ainda fui jogar no Portimonense, fui jogar no Farense, e depois é que vim para o Leixões. E como eu já tinha para aí, já tinha 30 anos, eu assumi ser treinador, que eu achava que tinha veia para isso. Era um risco naquela altura, porque havia muitos treinadores, mas eu assumi de convicção, e foi uma carreira que nunca mais parou. Em relação ao número 10, é assim, era realmente um número que eu gostava, mas à medida que nós vamos perdendo capacidade física, à medida que nós vamos perdendo clareza e inclusivamente reflexos, tu vais passando 10 para 8, de 8 para 6, 6, aí já é perigoso, já se vais para central, já vais para guarda-redes, não é? E eu apanhei um treinador que era um treinador muito tático e muito exigente, que era o Manuel de Oliveira, no Portimonense. E ele começou-me a passar para o número 8. Naquela altura não havia 30, número 30, nem número 28, nem havia. Era 1, 2, 3, 4, 5, 6, 7, 10, não é? 12, 13, já se sabe, não é? E ele um dia disse: tu vais recuar aqui um bocadinho no terreno, vais jogar com o 8, que é mais de um bocadinho, dás a tua criatividade aqui ao meio do campo, mas não és tão ofensivo, tornas-te mais defensivo. Ele disse: está bem, se quer que eu faça isso, eu faço. Eu fiz, tal. Tá. Passado uns tempos, ele disse: tu tens, porque lá está, a experiência, a técnica individual, a clareza a experiência que um jogador de futebol vai adquirindo durante os anos todos em que jogou, vai-lhe dando uma maturidade que lhe permite, às vezes, conseguir ver e ler o jogo de maneira diferente. E ele disse que eu tinha, era muito clarividente, era isto e etc, que ia-me passar para, em vez de ser o médio ofensivo, ser o comandante do meio campo, e vinha jogar mais atrás com o número 6. E eu aí tive que lhe dizer: Manuel, eu não me importo nada de jogar com o número 6, só lhe peço é uma coisa, daqui mais para trás não vou. Isto foi no início da explicação que eu dei: não, és número 6 e tal. Isto para dizer que eu, nas três posições do meio campo, eu joguei nos três lugares, mais à frente, mais no meio e também um bocadinho mais atrás, como pivô ofensivo.
0: Sim, mas eu estava a pensar nisso também em relação às suas equipas mesmo que treinou.
1: E sim, sim, sim.
0: Se pegarmos mesmo no Vitória de Setúbal, aquele que ganha a Taça de Portugal, o Mister tem muito daquilo que era o seu ADN enquanto jogador, acabou de falar agora. Se pegarmos no Jorginho, que era um 10 enorme. Se pegarmos no Eli Sousa e no próprio Sandro, era muito do ADN do Mister, não era?
1: Sim, as minhas equipas normalmente, o meu sistema de jogo, que eu utilizei durante muitos anos e que me agradava, era normalmente era o 4-2-3-1.
0: Sim.
1: E ora lá, quando se mete um 4-2-3-1, um dos médios tem que ser mais criativo, tem que ser mais ofensivo. E esse jogador normalmente é o jogador que dá beleza ao jogo, principalmente ao jogo de transmissão da equipa, principalmente quando é no contragolpe, na transição ofensiva. E eu tive grandes números 10, tive o Latapi, tive o Jorginho, tive muitos, tive o Sotil aí no Académico de Viseu, tive muitos. E eu, quando transformava o 4-2-3-1 em 4-4-2, normalmente esse jogador tivesse características para isso, eu normalmente utilizava o número 10, já naquela altura, já há muitos anos, como agora o Benfica andou aí muito tempo a fazer com o Sudakov,
0: sim.
1: Eu punha o número 10 a jogar um bocadinho como interior por dentro. Que era o caso do Jorginho, quando eu metia dois pontas de lança, o Jorginho agarrava e jogava mais como um interior pelo lado direito. Havia outros jogadores que não tinham características para isso, como era o caso do Sotilo, e o próprio Latapi, e outros que eu tive, quando era assim, tinha que disfarçar de outra maneira, não é? Tinha que, para não perder a força do meio campo, normalmente ou tiravas, não é? Ou então punhas a jogar um bocadinho mais atrás à frente do pivô defensivo, sacrificando o médio, não é? Por isso o meu modelo de jogo foi sempre muito claro. Foi sempre muito claro. Eu nunca fui muito esconder como é que as minhas equipas jogavam, como é que trabalhavam. Agora, em termos de dedicação, de entrega, de uma mentalidade assim ganhadora, e eu tenho colegas meus aqui em Portugal. Que foram treinadores, como eu fui no antigamente, e que se dão muito bem comigo, e hoje falam comigo, nós conversamos, não é? E eles dizem, pá, jogar contra as tuas equipas era sempre terrível, pá. Batiam-se muito bem, jogavam muito bem, corriam, trabalhavam, mas é o que é preciso, não é?
0: Mister,
1: mas é o futebol em si.
0: Mister é um revolucionário, porque o Mister já trabalhava naquilo que hoje é o futebol moderno, que é a ocupação de espaços, os jogadores inteligentes. Acho que as equipas do Mister já tinham muito isso.
1: Sabe que a vida, às vezes, claro que nem sempre as pessoas têm a oportunidade de expor a sua vida, de explicar o que é que aconteceu, o que é que não aconteceu, como é que... Eu quando fiz 30 anos e quando assumi treinador do Leixões, nos quartos de final, depois de termos eliminado 3 ou 4, calhou-nos o Benfica, no Estádio do Mar, o Benfica de Eriksson.
0: Claro.
1: Tinha na frente o Filipovic e o Nené, jogava com duas pontas de lança, tinha o Chalana na direita, o Carlos Manuel, tinha o Chalana na esquerda, o Carlos Manuel na direita, e tinha depois o Stromberg, o João Alves e etc. E eu, nesse jogo, nunca tinha jogado assim. Apresentei três centrais, joguei com três centrais. Está a ver há quantos anos foi isto? Eu tinha 30, eu tenho 73, foi há 43 anos.
0: Sim.
1: Isto para falar que agora apareceram os três centrais. Porque eu, enquanto jogador, e com o Manel de Oliveira, já tinha jogado algumas vezes com três centrais. E normalmente nós bebemos sempre dos treinadores umas coisas boas, umas coisas más, outras menos boas e outras menos más. E quando você, quando tu dizes que eu era um revolucionário, eu era um treinador, já na altura, com 30 anos, que as pessoas olhavam para mim, eu sei, eu reconheci isso, porque eu ou tinha uma fita na cabeça, ou porque usava o cabelo muito grande, ou porque tinha a barba muito grande, diziam, este gajo não pode ser treinador, não, vai ser treinador. Mas eu Eu não ligava, eu até gostava que falassem isso de mim. O que é certo é que eu tinha umas ideias diferentes. Eu já trabalhava muito com bola, já as minhas equipas. Eu nunca gostei de ser um treinador muito defensivo. Eu nunca gostei, por exemplo, olha, eu uma vez quando estava no Salmia, no Kuwait, na Primeira Liga, estava a ganhar 2-1 aos 92 minutos de jogo. E aos 92 minutos, o árbitro tinha dado para aí uns 3 ou 4 minutos, ou 5, coloquei mais um central, que tinha sido titular na jornada anterior, vamos fechar ali um bocado para ganhar o jogo, não é? Estava a acabar. Sabe qual é que foi o resultado? Perdi 3-2. E o defesa, por infelicidade, claro, que entrou, marcou um gol na própria baliza. E eu olhei, fui ao espelho, olhei e disse assim... Isso é que tu és burro às vezes. Isto quer dizer o quê? Quer dizer que isto acontece. Epá, eu sei lá quantos jogos é que eu tenho sentado no banco. Pá. Eu sei lá.
0: Imenso.
1: Eu não sei. Sim. Não faço contas, não sei, mas mais de mil e não sei quantos eu devo ter sentado como treinador. Epá, e depois sabe que durante estes anos todos que tu foste treinador de futebol, passaram-se muitas coisas na tua vida, não é?
0: Claro.
1: Umas boas, outras menos boas, umas más, outras menos más. É um futebol, é a vida. É uma carreira. Pronto, há que haver respeito e há que realmente as coisas agora estão muito melhores, na minha opinião, em relação a condições de trabalho, em relação inclusivamente a vencimentos, em relação a tudo, melhorou tudo. As condições que as pessoas têm mesmo dentro e fora do campo, não é? Mas as pessoas todas que neste momento têm valor no futebol e que têm, não se podem esquecer dos velhinhos. Os velhinhos tiveram que trabalhar muito, tiveram que dar muito ao pedal, tiveram que fazer muito sacrifício para, como é que eu ia dizer, para que isto tudo, o futebol atual, fosse possível neste momento e estas condições. É a minha opinião. Eu dou-lhe um exemplo. Eu era treinador do Águeda, antes de ir para Viseu. No ano que subimos. Esse ano também subimos. Aliás, subiu o Viseu e subimos nós, subiu a Académica. Foi no ano que se criou a primeira vez, a primeira divisão de honra, que era a primeira vez, a segunda liga que foi criada. E eu subi com o Águeda. E nesse ano... Eu já gostava de fazer marcações e dizer ao jogador, tu vais ali, tu vais acá, e então eu punha bolas ou bolas daquelas medicinais ou isto para fazer as marcações. Um dia virei para o meu adjunto e disse-lhe, epá, vamos jantar os dois, vamos jantar e etc e tal. Sabe o que é que eu fui? Eu vou dizer isto agora porque já prescreveu e eu se calhar já não sou preso. Mas é para você ver como é que eu era revolucionário. Na altura não havia estes mecos, sabe o que é estes mecozinhos? Sim, rasteiro, nem estas marcações, que você vai ali à Decathlon, vai a qualquer lado, vai comprar, os clubes compram, as próprias marcas já cedem isso. Sabe o que é que eu fiz? Meti-me no meu carro e fui apanhar sinais de trânsito da estrada, daqueles altos. E carreguei, trouxe uma nata deles. Sim. E o meu adjunto dizia assim: é pá, se as pessoas sabem que fomos nós vamos presos. Pá, quem é que agora vai pensar que a gente tirou isto? E no outro dia, eu nunca mais me esqueço, apareci e montei as coisas: olha, vamos fazer resistência, vai ali, o mecânico faz isto, faz assim, faz assado. E houve um jogador assim um bocadinho mais malandro e mais esperto, diz assim: isto parece um aeroporto. No aeroporto é que há muitas coisas destas. E eu disse: ah, vai, mas é trabalhar, está calado. Por isso, eu era uma pessoa assim. Era isso, ainda hoje eu sou. Ainda hoje eu sou uma pessoa assim. Eu não abdico de. Enquanto Deus me der força, me der saúde e me apoiar. Eu vou ser uma pessoa alegre, uma pessoa feliz, uma pessoa a viver o meu dia-a-dia com satisfação e é isso que eu vou fazer, é o fim da minha vida.
0: Enquanto... O Mister falava-me agora dos treinadores históricos, como o Mister, como o Manuel Cajuda, como o Henrique Calisto, como o Vítor Oliveira. Acho é que muitas das vezes se esquece de quem escreveu a história, e penso nisso através do Quinito também. Muitas das vezes ninguém relembra o Quinito e a história toda que o homem fez. E sei que o Mister era alguém que era amigo dele.
1: Pá, tu és bruxo, pá. É que eu acabo de vir de Setúbal e acabo de estar com ele sentado à mesa 2 ou 3 horas e a conversarmos. Porque de vez em quando vou lá ter com ele, converso, conversamos um bocado e tal. Foi meu amigo durante muitos anos do Sul, dos treinadores que tivemos mais tempo no Norte, que eu tive cerca de 16 anos a trabalhar na Zona Norte, tudo o que é Norte, não é? É muito tempo para um treinador que é daqui do Sul. O Quini também teve muito tempo e o Manuel Cajuda também teve muito tempo. Sinto que fomos talvez os 3 treinadores com mais tempo assim na Zona Norte, de uma maneira geral, devemos ter sido nós. Mas estivemos a conversar, etc. E eu continuo a dizer aquilo que eu acho, não é? O Quinito, por opção própria, não quis mais nada com o futebol, desde que lhe aconteceu aquele problema com o filho. Eu, na altura, estava a treinar o Al-Ittihad da Síria. Ele estava na Turquia, ali mesmo perto da fronteira, e eu tinha preparado ir lá visitá-lo, e andar aquilo, ficava a cerca de 300 e tal, quase 400 quilómetros de onde é que eu estava, de Alepo, e recebo o telefonema da minha esposa a dizer que o filho do Quini tinha morrido. Certo? Sabes? E então já não fui. Claro. Já não fui, pá, liguei-lhe, ele atendeu-me logo, vamos a conversar. Pá, a partir daí... temos conversado muito, temos falado muito, às vezes querem-lhe fazer uma homenagem, ele não quer, ainda conseguiu, a Associação Nacional de Treinadores ainda lhe conseguiu fazer uma homenagem, mas eu tenho que ser sincero e tenho que dizer uma verdade. Quinito é único. Ponto final. Ainda hoje eu disse isto, estou agora aqui a dizer, juro, é?
0: Sim, sim, sim.
1: Juro por tudo. Sim. Ainda hoje, na brincadeira, falei isso com ele. Isso. E porque é que o Quinito eu acho que é único? O Quinito tinha uma coisa boa, muito boa. É que o Quinito conseguia pôr as equipas a jogar a bola, conseguia ganhar e não gostava de fazer nada. Ainda hoje me disse isso. E eu dizia assim: explica-me lá como é que tu conseguias isso. E para lhe dar um exemplo do que era o futebol de antigamente. Eu estava na subida de divisão, a lutar para a subida de divisão, ele no Espinho e eu na Académica. Sim. Aí o Espinho tinha uma grande equipa, o Ivão, o Zezé Gomes, aquela equipa toda, etc. E nós em Coimbra fizemos um treino na quinta-feira de manhã, treinámos, e eu, para o Tony, que era o meu adjunto, que é um rapaz que era do Porto, eu disse: ó, Tony, vamos almoçar vamos jantar com o Quinito Espinho. E fomos. Arrancámos o treino, almoçámos, fizemos ali um bocadinho de tempo, fomos, e eu disse a ele, disse ao Tório: vamos ver se o Espinho está ali a treinar. E fui ao campo do Espinho, então, e não é que eles estavam mesmo a treinar. A porta do lado de lá estava aberta, do lado do balneário, e eu entrei sem tempo na bancada.

0: E eu virei para ele e disse assim: pá, olha lá, isso são maneiras de tratar as pessoas. Então eu venho aqui para jantar contigo e tu agarras, estás-me a dizer o que é que eu estou aqui a fazer. E ele disse: ah, é? Então parei que eu vou acabar isto mais rápido. E foi, eu fiquei a ver o treino, fui ter com ele depois ao balneário, fomos jantar até com o presidente dele, com o Carlos Padrão, que era o meu, eu mais me esqueço desse dia. E. Epá, isto agora é impensável, uma coisa destas, não é? Diziam logo que estavam, os treinadores estavam malucos. Epá, quer dizer, o futebol era diferente, pá, era diferente. Também, mas eu também, se me disserem que estava correto ou não estava correto, ou foi correto ou não foi correto, isto depende tudo da opinião de cada pessoa, é ou não é?
1: Claramente.
0: As pessoas têm direito, todas, a ter a opinião. Agora, tem que se respeitar a opinião das pessoas.
1: Às vezes no futebol lidas demasiado com demasiadas opiniões, não é? Demasiado e com críticas de pessoas que não percebem nada do assunto. É difícil lidar e com críticas gratuitas, aquelas críticas aí para botar abaixo.
0: A crítica sempre houve, não é? Mas é preciso ver que neste momento nós combatemos ou tentamos combater mais a crítica porque também há mais comunicação social. Ou seja, há mais televisões, há mais jornais, há mais programas, há mais isto, há mais aquilo. E não há dúvida nenhuma que às vezes as pessoas vão para isso e se calhar não têm capacidade suficiente para estarem à frente deste género de programas. Esta é a grande verdade. Do seguimento do que eu também estava a dizer, toda a gente tem o direito a ter a sua opinião. Agora, o que eu acho, e eu também já tenho andado em programas, em alguns deles, cheguei a andar, já fui aos programas de televisão todos. E fui comentar também, às vezes, etc. Há uma coisa que pode-se comentar, pode-se dizer mal, o que interessa é saber-se, inclusivamente, dizer mal, falar-se a criticar. Agora, as pessoas não podem criticar e falar mal só pelo problema das audiências, para aumentarem as audiências. E às vezes, muitas pessoas como é que eu ia dizer, são ensinadas nisto e são aceites só para fazer isto. E aí é que geram os problemas. As pessoas normalmente que vão fazer este tipo de programas e vão comentar e vão falar, não podem fugir da clubite. Há pessoas que gostam. Há pessoas que adoram, há pessoas que não gostam e há pessoas que odeiam, não é? Minha opinião, se formos ver, isto tudo espremido depois não dá nada, porque os anos vão passando e é sempre a mesma coisa. É os árbitros, é a bola contra o braço, é isto, é aquilo que eu devia ter feito isto. Fundamentalmente, o que faz falta é cada vez mais saber se viver com isso. Por isso, para mim, com os anos todos que eu tenho de experiência no futebol, quer como jogador, como treinador, como no dirigismo e como comentador, vamos lá, se quisermos, o fundamental é nós ganharmos termos de estaleca e experiência para saber viver com isto e achar isto uma coisa normal, é a minha opinião.
1: Claro. E alguém ficou a dever um pedido de desculpas?
0: Essa é uma pergunta um bocado complicada. Epá, olha, vou-te ser sincero, que eu me lembro, não, e é melhor assim. Também se calhar eu devia ter pedido desculpa a alguém ou a alguns, e se calhar também, porque eu também não sou nenhum santo, não
1: Claro.
0: é? No futebol e na vida, e a vida agora está assim, isto vive-se tudo muito depressa, isto é rápido demais. Tenho 73 anos e a minha vida passou assim. Há pessoas que se calhar não gostam de mim, há outras que gostam, não faço a mínima ideia, porque eu também não quero viver a pensar nessas coisas.
1: Claro.
0: E

0: E eu, olha, eu vou te dizer uma coisa, eu gosto de toda a gente, gosto, quem me fizer mal, para mim está tudo bem, e vivo feliz, respeito toda a gente, porque também a minha experiência de vida também me foi ensinando a moldar-me a ter que ser assim, não é? Porque a sociedade, como nós sabemos, neste momento, o futebol é o espelho fiel do que é a nossa sociedade, ao fim e ao cabo, não vamos dizer que é só o futebol, não é? É a minha opinião.
1: O Mister está com 73 anos. Eu ia lhe perguntar se alguma vez deixou alguma coisa por dizer. E o que é que nunca disse e gostava de dizer aqui hoje?
0: Outra pergunta difícil, muito difícil. Tenho aí um caso no futebol que me senti um bocado muito prejudicado, muito, muito, muito, muito, muito. E nunca falei nisso, nunca falei, nunca disse, nunca toquei nisso. E vais-me desculpar, mas também não é hoje que eu vou tocar. Só quem sabe, bem, sou eu, é a minha esposa, é minhas filhas, é os meus genros, é a minha família, e possivelmente um ou outro amigo assim mais chegado. Mas prefiro passar ao lado disso, porque já tenho 20 e tal anos, já passaram muitos anos, o timing também não foi o ideal, ou seja, se tivesse de ter falado, deve-se falar as coisas na altura, não é agora, mas também não é nada do outro mundo, só peço, só e só digo, se houve alguém que me procurou fazer mal, eu respondo sempre assim, olha, é aquilo que eu disse já atrás na nossa conversa, isto nunca se paga lá em cima, acaba sempre mais tarde ou mais cedo, às vezes leva antes, acaba por se pagar cá embaixo. Eu lamento não poder dizer o que é, mas não posso mesmo, porque se eu fosse a dizer, era uma bomba.
1: Que legado é que deixou em Viseu?
0: Olha, curiosamente nisso eu vou ter que dizer uma coisa. Cada vez que vou ao Viseu, ainda agora nos últimos anos estive lá já umas 3 ou 4 vezes, não só, até porque. O fórum da Associação Nacional de Treinadores de Futebol foi em Viseu. Nem sei se foi o último ou se foi o penúltimo, não me lembro. Estive lá uns dias. Fui lá também agora à festa daquela malta que se junta, à malta do futebol, no final da época. Estive lá também, não sei quando é que foi. E sabes o que é que eu noto? Noto que eu deixei uma marca em Viseu. Noto, em termos pessoais, do meu nome, não sei se era para a minha maneira de jogar, se era para a fita no cabelo, se era para ter o cabelo comprido, se era para ter a barba, se era para jogar bem, se era para jogar mal, se era para ser bom treinador, se era para ser mau treinador. E é lógico, tu, quando sentes que as pessoas te respeitam, principalmente, isto é que é o mais importante na vida, se tu sentes que as pessoas te respeitam, que é o caso, eu sinto que sou respeitado em Viseu. As pessoas, os amigos, o Ramon, o Rodrigo, o Vasto, todos, todos, são, amigos, amigos mesmo, gostam das pessoas. Olha, tenho este fio aqui ainda que eu comprei na loja do Vasto, do ouro. E tu sentes quando vais a Viseu que és respeitado. E como sentes que és respeitado, tens a obrigação e o dever de respeitar também, é ou não é? E eu tenho muito, mas mesmo muito respeito pela gente de Viseu. E queria fazer aqui uma homenagem a um homem que já faleceu, entretanto, que ficou com o meu carro, que era um Alfa Romeo que eu tinha preto, que foi uma pessoa muito, muito, muito dedicada ao Académico Viseu, foi um grande amigo. Que me ajudou muito, mas mesmo muito, quer como jogador, quer como treinador, quer como tudo, que era o Sr. Luís. Não sei se sabes quem é.
1: É mais ou menos.
0: Também o massagista, tenho muitos amigos aí, por isso tenho um grande respeito para a cidade de Viseu e para as pessoas de Viseu.
1: Mister, ainda tem o Mercedes em que teve com o Trapattoni.
0: Não, não, não, não, não. Já não tenho. Quando eu fui lá, isso foi. Ora, a final da taça foi em 2005. Eu fui lá em 2006. Fui lá buscá-lo no final desse ano, 2006. Esse carro já tinha 20 anos, pô. Já foi de bela.
1: Mas o especial foi como é que o Trapattoni veio ter consigo e falou consigo.
0: Sim, sim, sim. Muito respeito. Mesmo durante o jogo, na final, nas declarações, prestou no final do jogo, antes do jogo, mostrou um grande respeito e mais. É preciso ver que o Giovanni Trapattoni, como eu costumo dizer, tem muitos títulos. Foi campeão durante muitos anos, ganhou taças, acho que ganhou a Liga dos Campeões. Não tinha certeza, mas acho que sim.
1: Acho quatro vezes. E como jogador e como treinador, acho que vai quatro
0: vezes. Como jogador e como treinador foi um fabuloso. Só há uma coisa que ele nunca tinha feito. E era a oportunidade. Era fazer a dobradinha, ganhar o campeonato e ganhar a taça.
1: Sim.
0: Fosse outro, pá, ficava com azia, mas eu acho que ele era uma pessoa muito boa e uma pessoa como deve ser. Bastava a falar com ele 5 minutos e via-se lá. Por isso, eu, na altura, quando fui a Estugarda, ele estava a treinar o Estugarda, estava lá o Fernando Meira também, sim, era jogador dele.
1: Sim.
0: Eu fui sem preconceitos, fui à vontade, sabia que a fábrica da Mercedes era lá, uma das grandes fábricas também, tinha isso na ideia. Fui com os meus genros e com um amigo meu, fomos os quatro, e fomos muito bem recebidos, e comemos lá no estádio e tudo, pá, e olha, Deus lhe dê muita saúde e muitos anos de vida.
1: Mister, há verdade de pedir-lhe alguma coisa que o Mister nunca tenha dito, acredito que nunca falou disto. Em maio, se o Académico Viseu subir divisão, é uma vingança e vai festejar pelo menos com um copo de champanhe?
0: Não vou vingar nada, não. Ah, eu, para aquilo que nós temos, pela relação da conversa que nós temos tido, não é? Eu tenho revelado que não sou pessoa desse género. Por exemplo, eu subi o FAF. Eu treinei o Torriense 2 anos antes de ir para o Vitória de Setúbal para ganhar a Taça de Portugal. Claro. E agora fui convidado a ir a FAF para ser homenageado no jogo FAF Torriense.
1: Sim.
0: Ah, quer dizer, e tu estás ali, está bem que o FAF subiu contigo à primeira divisão, mas também está o Torriense que me deixou ir para Setúbal e eu ter a hipótese de ganhar uma Taça de Portugal. Porque eu tinha contrato mais um ano, aquele e mais um, e eles libertaram. É assim ou não é?
1: Sim, sim.
0: E eu, tranquilo, a ver o jogo, na plenitude de que quem ganhou, ganhou, quem perdeu, perdeu. Aquilo já não é uma coisa que já não está na minha mão, nem eu posso fazer nada. E agora aqui, nisto do Torriense e do Académico Viseu, ao fim e ao cabo é a mesma coisa. É que eu tenho um passado tão grande, tão histórico, e eu sei perfeitamente bem que a melhor coisa que eu posso dizer é que não tenho nada contra nenhum e tudo a favor. Logicamente, aí torna-se muito, muito complicado e muito difícil tu dizeres que quando estão dois clubes, embora neste caso o Torriense tenha-me prejudicado a mim diretamente e ao Académico Viseu, não é? Mas então as pessoas que estão agora a jogar e os dirigentes que estão e o árbitro que for apitar tem alguma coisa a ver com os jogadores daquele jogo, com os árbitros daquele jogo e com as pessoas daquele tempo? Não tem. São pessoas completamente diferentes, não é?
1: Claro.
0: É verdade ou não é?
1: Claramente.
0: A única coisa que eu posso dizer é que se o Académico Viseu, por exemplo, subir e não subir o Torriense, eu digo assim: olha, passado tantos anos eu tenho razão, até parece que se subir o Torriense e não subir o Académico Viseu, eu digo assim: epá, outra vez, pá. Não é?
1: Claramente. Era uma brincadeira consigo, esta pergunta.
0: Sim, sim, eu percebi. Estavas a tentar picar a ver se eu percebi.
1: Sim, sim. É uma pessoa feliz e está agradecido ao futebol?
0: Muito. Aliás, tudo o que eu sou na minha vida, quer como cidadão, quer como pai, quer como avô, quer como amigo, eu devo tudo ao futebol. Sem o futebol, eu não sei o que é que tinha sido, não é? Nem sei o que era a minha vida, não é? Agora, se eu quis escolher isto, porque acabei por escolher isto, e acho que dentro do possível fui feliz, e além das privações também que tive, e de muita coisa, mas gosto do futebol, adoro o futebol, agradeço ao futebol, mas foi bom enquanto durou.
1: Sim.
0: Agora estou mais virado para o dirigismo, para estas coisas, para as reuniões, para aqui, para ali, pronto, é a vida de uma pessoa.
1: Mister, muito obrigado, foi um gosto enorme tê-lo aqui.
0: O Mister
1: é um porreiro, como eu sempre pensei, é uma pessoa espetacular, é uma pessoa que brilhou aqui no Académico, por isso obrigado por essa honra.
0: Obrigado, um beijinho para as pessoas de Viseu, muita saúde para toda a gente e felicidades. Epá, e se subirem este ano, eu fico muito contente, principalmente o Sérgio, que foi meu jogador, não é? E aproveitar também para dar os parabéns ao Sérgio pelo excelente início de carreira que ele está a ter, e que tenha muita sorte no futuro como treinador de futebol.
1: Obrigado, ministro. Obrigado.
0: Obrigado.
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0: todas e a todos. Bem-vindos a esta reunião ordinária do Executivo. Este dia 15 de maio, portanto, o período antes da ordem do dia. Perguntava-se, senhor vereador, às senhoras vereadoras, se têm alguma intervenção.
1: Além de lamentar a falta de público presente, que provavelmente correrá dos motivos que já partilhei convosco, não, neste momento não tenho nenhum outro ponto a acrescentar à ordem de trabalho.
0: Obrigado. Passaríamos então ao período da ordem do dia, ao ponto número 1, apreciação e aprovação da ata da reunião ordinária de 24 de abril de 26. Alguma questão, alguma sugestão de alteração?
1: Sim, da minha parte há aqui algumas, mas são minudências e posso tratar com o
0: colaborador. Uhum. Muito obrigado. Coloco então à votação, depois com essas pequenas correções, quem vota contra, quem se abstém, aprovada por unanimidade. Ponto número 2, Freguesia de Queirã, pedido de apoio pontual. Portanto, à semelhança dos anos anteriores, a Junta de Freguesia de Queirã pede-nos um apoio de 5 mil euros para fazer face às despesas com a manutenção da máquina retroescavadora que faz naquela área do território serviços também para o município, que nós vamos utilizando, nomeadamente nas ampliações de redes de abastecimento de água, de saneamento, reparação de roturas e trabalhos de beneficiação de diversos caminhos florestais e rurais, nomeadamente na freguesia Fatão Figueira das Donas, na freguesia São Miguel do Mato e na própria freguesia de Queirã. Alguma questão?
1: Não, sobre este ponto em concreto gostava de voltar a salientar o que já referi em outras alturas, para já louvando a utilização que nós temos dado aos equipamentos existentes na freguesia de Queirá. De facto, tem havido aqui alguma partilha, alguma cooperação que, se me permite, como já referi em outras ocasiões, onera sobretudo a junta de freguesia. Posto isto, para reafirmar o quê? O que já disse noutras ocasiões é que, do ponto de vista da hierarquia institucional e da gestão institucional, faria, na minha ótica, muito mais sentido que fosse a Câmara o detentor dos equipamentos e o alocador dos equipamentos. Portanto, ao contrário, não é? Houve aqui uma opção, a dada altura, por fazermos compras ou apoiarmos compras nas juntas de freguesia e depois fazermos a utilização desses equipamentos e com participação na manutenção deles, quando, no meu entender, a lógica deveria ser a inversa por todas as ordens de razão, porque as freguesias vão sempre sentir-se espoliadas porque acabam por ter um equipamento que está ao serviço da Câmara em muitos outros locais, porque esses equipamentos avariam, a manutenção desses equipamentos é cara e acaba sempre também por onerar o orçamento municipal. Portanto, de qualquer das formas, faria mais sentido que ele estivesse aqui sediado, mas relativamente a este ponto em concreto, naturalmente votarei a favor.
0: Coloco então o ponto 2 à votação, atribuição de apoio pontual à freguesia de Queirá. Quem vota contra, quem se abstém, aprovado por unanimidade. Se calhar agruparíamos aqui os próximos pontos, do 3 ao ponto 7, portanto, pedido de apoio da freguesia de Ventosa para, no plano de reequipamentos, para a aquisição de um ponteiro para martelo hidráulico, a aquisição de uma viatura ligeira de mercadorias com caixa basculante, o apoio para o fornecimento e aplicação de fachada e rufos no armazém, a aquisição de um gerador e a construção da estrutura para a fachada do armazém também. Portanto, isto são vários pedidos de apoio. No que vem, normalmente apoiamos 50%, portanto, o martelo hidráulico teve um custo de 1.230 euros, a viatura ligeira 22 mil euros, a fachada e os rufos de remate custaram 5.247 euros, peço desculpa, a aquisição do gerador 1.291 euros e 50 cêntimos, e a estrutura para a fachada do armazém 4.291 euros e 98 cêntimos. Portanto, como é normal, apoia-se no 50%, a proposta de apoio é de 50%, portanto, que equivale para o ponteiro 615 euros, para a viatura 11 mil euros, para a aplicação da fachada e dos rufos 2.623,50 euros, para o gerador 645,75 euros e para a estrutura da fachada 2.110,99 euros. Alguma questão?
1: Exato, aqui tratando todos por igual, mas fazendo aqui um seccionamento relativamente ao apoio da, referente à empreitada de construção da estrutura para a fachada do armazém junto à Sé. Portanto, para mim, esta é uma questão que não deveria ter o mesmo tratamento, uma vez que se trata de uma beneficiação e não da, de uma beneficiação no local da Junta, que obviamente é perfeitamente pacífica e votarei a favor. Relativamente às outras questões, tenho várias ressalvas a fazer, nomeadamente, não só a que já referi para a Junta de Freguesia de Queirã, que é, deveria ser o município o comprador, o gestor e o rentabilizador destes equipamentos, mas porque em relação à Ventosa, e como pode imaginar, eu também ando no terreno e conheço as circunstâncias, nós temos um histórico de financiamento de um equipamento que, tanto quanto sei, não tem tido utilização intensiva e que nos custou largos milhares de euros. Não tem utilização intensiva por várias ordens de razão, entre falta de recursos humanos especializados para operar, entre avarias que pelos vistos têm sucedido e alguns imbróglios legais relacionados com a aquisição do último equipamento que nós financiamos na Junta de Freguesia de Ventosa. Posto isto, nós estamos a falar de um apoio superior a 20 mil euros, portanto, na ordem dos 22 17, mil.
0: 17 mil?
1: Não, então, 11 mil?
0: 11... 13,
1: ah, sim, está bem, 12, tem os 5 mil divididos, 17, exatamente.
0: 17 mil.
1: Pronto, é um valor relevante, estamos a falar de um valor que tem alguma expressão e que é necessário perceber em que é que se vai converter, porque ao contrário daquilo que se observa na freguesia de Queirã, onde, de facto, os equipamentos da freguesia de Queirã têm ido apoiar outras freguesias, obras pelo concelho todo, têm sido amplamente dinamizados e rentabilizados. Em Ventosa, a notícia, as notícias, não é, porque não é só uma fonte, são várias fontes, as notícias de que me chegam são de que os equipamentos adquiridos não têm estado a ser rentabilizados e essa é uma preocupação. Portanto, nós não podemos alocar dinheiro público para adquirir equipamentos que depois, entretanto, não se revertem a favor da comunidade. Portanto, para dizer o quê? Conto com o meu voto favorável relativamente ao ponto 7, no que diz respeito à empreitada de construção da estrutura para a fachada do armazém junto à sede, com a salvaguarda de que, de facto, todos os procedimentos da contratação pública venham a ser cumpridos pela entidade que nós estamos a apoiar, embora a responsabilidade seja deles. Também é importante nós garantirmos que as pessoas com quem cooperamos e a quem apoiamos estão a cumprir com esses fatores. Relativamente ao ponto 3, que é a aquisição de um ponteiro para um martelo hidráulico, custa já agora...
0: 1.230 euros.
1: Pronto, portanto nós iríamos apoiar à volta de 615 euros. A aquisição de uma viatura ligeira de mercadorias com caixa basculante, não sei se está relacionado com o facto de ter havido um problema recente com um dos equipamentos ao serviço da Junta, suponho que sim, pronto. Esta seria 22 mil euros, portanto eu deduzo que fôssemos apoiar com 11 mil. No ponto 5, fornecimento e aplicação da fachada e rufos de remate no armazém anexo à sede, portanto estamos a falar da aquisição do material para fazer a empreitada.
0: Certo.
1: Ok? Pronto. Então vamos dar a esta o tratamento que dei à sétima. Portanto, no ponto 5, votaria a favor. Relativamente ao ponto 6, aquisição de gerador apoio pontual.
0: Sim, sim.
1: Alguma questão?
0: Não.
1: Pronto. Partindo do princípio que nós não está a acontecer estarmos a financiar a empreitada como um todo e os materiais ao mesmo tempo. Espero que isso não esteja a acontecer. Não tenho garantias de que isso suceda, mas tenho que fazer boa fé.
0: Os documentos foram enviados.
1: Os documentos foram enviados, mas os documentos referem-se à movimentação interna, não é?
0: Faturas.
1: Eu assumo que quando nós estamos a financiar o fornecimento e a aplicação de rufos, de remate e fachada na sede, no ponto 5, não estamos outra vez a financiá-lo no ponto 7 pela empreitada de construção para a fachada do armazém, certo?
0: Certo.
1: Não estamos mesmo, pois não? Pronto, muito bem. Então, relativamente ao ponto 5 e ao ponto 7, por se tratarem de obras de beneficiação na Junta, entendo que o tratamento deve ser diferente e votarei favoravelmente. Nas restantes, nomeadamente no ponto 3, no ponto 4 e no ponto 6, Abstenho-me, deixando a seguinte declaração de voto. Considerando que, ponto número 1, entendo que deve ser o município a fazer a aquisição, a gestão e a rentabilização destes equipamentos, considero que é uma opção gestionária desadequada. Acresce a esse facto o histórico recente com a freguesia de Ventosa, nomeadamente a falta de rentabilização evidente dos últimos equipamentos apoiados.
0: Tenho resposta só à senhora vereadora, portanto, parto obviamente do princípio, não temos o poder fiscalizador sobre a junta de freguesia, nem a nossa missão fazer isso, mas parte do princípio, obviamente, que os procedimentos de contratação pública da junta de freguesia estarão, obviamente, assegurados. Que sempre que as juntas de freguesia, todas elas, não só de Ventosa, mas todas as outras, nos pedem apoio para fazer os procedimentos, os serviços faloão, todos eles, sejam fornecimento de bens, aquisição de serviços ou mesmo empreitadas. Portanto, a Câmara Municipal está sempre disponível para apoiar as juntas de freguesia. E dizer também que não compartilho, obviamente, da opinião da senhora vereadora, porque a máquina de Ventosa, os equipamentos de Ventosa, muitas das vezes, além de estarem ao serviço da Junta de Freguesia, muitas das vezes também são solicitados pela Câmara Municipal para fazer trabalhos de nossa responsabilidade com os nossos recursos humanos e são postos à disponibilidade da comunidade.
1: Deixe-me só fazer uma clarificação, porque eu gosto das coisas, em vez de serem vagas, mais objetificadas. Até porque nós já, e quantificadas, nós já falámos sobre este assunto em outras circunstâncias e já considerámos que havia ali algum delay na utilização daquele equipamento, nomeadamente numa fase incipiente. Portanto, sendo objetivo para quem nos ouve e verdadeiro, estamos a falar de uma circunstância em que aquele equipamento tem uma taxa de utilização, vamos pensar em 35 horas por semana, quantas horas por semana é que aquele equipamento é utilizado? Porque nós dizemos que vai muitas vezes, para mim muitas vezes, podem ser 150, para si podem ser 10. O que é importante? É nós sabermos que temos um equipamento que custou centenas de milhares de euros, entre peças, desculpe lá, entre a aquisição do equipamento propriamente dito e das peças e gastos de importação, legalização, estamos a falar de uma quantia muito relevante e é necessário perceber quanto tempo durante a semana é que aquele equipamento é utilizado ao serviço dos munícipes. Quanto tempo? Não faz ideia. Um dia? Estamos a falar de um dia por semana?
0: Não consigo, obviamente, dizer quanto tempo. Sei que quando a Câmara Municipal precisa, solicita à Junta de Freguesia e utiliza na limpeza de bermas, na construção de muros, no arranjo de caminhos. Portanto, em tudo isso é utilizado. E a Junta de Freguesia também, suponho que utilizará nas suas atividades, a sua gestão, das suas competências, as suas atribuições. Essa é uma questão que é da gestão da Junta de Freguesia.
1: Ok, muito bem. Mas então, vamos passar a verdade e a mensagem adequada. Nós, em concreto, não sabemos a taxa de utilização deste equipamento.
0: Não tenho.
1: Sendo que, vox populi, o equipamento não está a ser utilizado diariamente. Eu já nem vou para as alegações que tenho ouvido relativamente à falta de utilização do equipamento. Na melhor das hipóteses, aquilo que tem sucedido é que ele é utilizado um dia por semana. Por constrangimentos de recursos humanos, porque as solicitações não são assim tantas, seja por que motivo for. E já estou a passar a imagem menos negra. Portanto, essa é uma evidência, não vale a pena nós estarmos a dizer, são muitas, mas são muitas quantas? É preciso dizer. Por isso é que gostava de deixar essa clarificação.
0: Entrando nesse campo da subjetividade, se calhar é mesmo isso. Para uns são muitas, para outros são poucas. Não adianta estarmos a discutir essa matéria, porque são as que são as horas que são. Portanto, a rentabilidade que tem, é o uso que tem e é o serviço à comunidade que faz. Portanto, está ao serviço da comunidade e nós dentro da nossa missão, dentro das nossas atribuições, vamos fazendo com aqueles equipamentos, quando nos é pedido pela comunidade e quando é pelos nossos encarregados também é necessário, metemos esse equipamento também à disponibilidade para poderem trabalhar.
1: Só uma última nota, desculpa fecharmos este assunto, e porque quem nos ouve tem o direito também a ter esta nuance. Não é a mesma coisa nós dizermos que um equipamento de 100 mil euros tem 10 utilizações do que dizermos que um equipamento de 100 mil euros tem 5 mil utilizações ou 10 mil utilizações. Como sabe, o custo imputado a cada uma dessas utilizações é mais elevado se a frequência da utilização for menor e é menos elevado se a frequência de utilização for maior, mesmo considerando os gastos de manutenção. Portanto, em cada um destes cenários, nós estamos a falar numa hipótese de uma má opção gestionária, de uma má utilização do dinheiro público, e na segunda hipótese estaríamos a falar de uma utilização mais adequada do dinheiro público. Portanto, não é a mesma coisa dizer que ele é utilizado, porque se eu comprar um equipamento que custa 100 mil euros só utilizar uma vez, o meu custo naquela utilização foi 100 mil euros. E não é racional. Só deixar ficar essa nota, quem é economista sabe melhor do que nós os dois.
0: Portanto, vou colocar à votação o ponto 3, quem vota contra, quem se abstém, aprovado por...
1: No sentido daquilo
0: que abstenção,
1: excetuando o ponto 5 e o ponto 7.
0: Ponto 4, quem vota contra, quem se abstém, aprovado com uma abstenção. Ponto 5, quem vota contra, quem se abstém, aprovado por unanimidade. Ponto 6, quem vota contra, quem se abstém, aprovado com uma abstenção. Ponto 7, quem vota contra, quem se abstém, aprovado por unanimidade. Ponto 8, pedido de isenção de distintivos e cor de padrão para o veículo tipologia A, Serviço Público de Transporte de Passageiros. Portanto, à semelhança dos outros anteriores, o parecer é para, no sentido de deferir. Alguma questão?
1: Não.
0: Quem vota contra, quem se abstém, aprovado por unanimidade. Ponto 9. Assembleia de Compartos Baldios de Igarei, pedido autorização prévia para ações de rearborização. Portanto, o parecer do serviço é favorável para a plantação de pinheiro bravo e carvalho. Alguma questão?
1: Eu tenho a reserva que já referi.
0: Quem vota contra, quem se abstém, aprovado por maioria com uma abstenção.
1: E a declaração de voto.
0: Ponto 10. Fábrica da Igreja de Freguesia de Bozela, apoio pontual para obras na Igreja de São Frangil. Portanto, o valor 11.500 euros de valor de investimento, proposta de apoio pontual no valor de 5.750 euros. Alguma questão?
1: Não.
0: Quem vota contra, quem se abstém, aprovado por unanimidade. Ponto 11, Associação de Dignitude, protocolo de colaboração no âmbito do programa ABEM, Rede Solidária de Medicamento. Aqui nesta primeira fase, a proposta é o apoio até 30 beneficiários no valor individual de 135 euros por cada um, que dá o valor total de 4.050 euros, portanto, para o apoio nas funções das necessidades identificadas, nomeadamente de forma a garantir o acesso a medicamentos por parte destas pessoas que se encontram em situações de vulnerabilidade económica, assegurando a comparticipação destes medicamentos a 100%. Alguma questão?
1: Não.
0: Quem vota contra, quem se abstém, aprovado por unanimidade. Ponto 12º, 13º, 14º e 15º, aberturas de procedimentos concursais. Ponto 12º, contratos de trabalho a tempo determinado a termo certo para a área de higiene e limpeza. O ponto 13, contrato de trabalho em funções públicas por tempo indeterminado na área de planeamento. O 14, também por tempo indeterminado na área da engenharia topográfica. E o ponto 15º, também técnico superior e também por tempo indeterminado na área dos audiovisuais, comunicação e multimédia. Alguma questão?
1: Não.
0: Ponto 12º, quem vota contra, quem se abstém, aprovado por unanimidade. Ponto 13º, quem vota contra, quem se abstém, aprovado por unanimidade. Ponto 14º, quem vota contra, quem se abstém, aprovado por unanimidade. Ponto 15º, quem vota contra, quem se abstém, aprovado por unanimidade. Ponto 16º, protocolo de colaboração e cooperação institucional com a Associação Humanitária de Bombeiros Voluntários de Vouzela. Portanto, o protocolo que estava em vigor terminou. Portanto, propõe-se aqui a elaboração de um protocolo, portanto, para triênio 26, 27 e 28 para os bombeiros colaborarem connosco e nós colaborarmos obviamente com eles nas diversas áreas de atuação e nos objetivos gerais que têm, portanto, desde as questões da proteção civil, às questões das ações de sensibilização, ao apoio aos diversos eventos que o município tem e que carecem também da sua presença, a questão também da prevenção e do combate aos incêndios florestais, aos incêndios industriais, aos incêndios urbanos, todas essas questões. Propõe-se que no ano 2026 tenha o valor de 54 mil euros, no ano 2027 57 mil euros e no ano 2028 60 mil euros. Portanto, aqui uma atualização também fruto das necessidades de cada destas entidades e das atualizações salariais que vão ser feitas no salário dos recursos humanos. Alguma questão? Só dizer que aqui a senhora vereadora Inês não pode participar nem discutir este assunto, uma vez que faz parte dos órgãos sociais da instituição.
1: Pronto, nós estamos a falar de um protocolo que no ano de 2026 ascende a 54 mil euros, pagos mensalmente, certo? Ou seja, no momento da assinatura do presente protocolo, que será 1 de junho de 2026, 22.500 euros. Seguido de um pagamento mensal de 4.500 euros para efeito do que consta da cláusula 1, sendo que o que consta da cláusula 1 é efetivar e ou melhorar os meios de proteção civil, a assistência a pessoas e bens, certo? Maiormente através de ações de socorro a feridos, doentes, náufragos ou pessoas inseridas em grupos de situações de risco. Em concreto, significa que nós vamos financiar as deslocações dos bombeiros quando sejam chamados para socorro?
0: Não será a deslocação em si, porque isso tem efeitos que são também pagos pelos outros acordos que têm, ou com a saúde, ou com a proteção civil, ou com os INEMs, essas coisas. Estamos a ajudar todas as ações de proteção civil que sejam feitas, num incêndio, em alguma coisa que possa existir, que seja preciso também, haja necessidade de movimentar as pessoas para algum lado, e eles que colaboram connosco nessas todas essas atividades, mas queira que não seja necessário, obviamente.
1: Facilitar ou melhorar os meios de prestação e acesso a cuidados de saúde. Em concreto, sim. Significa?
0: Portanto, se for necessário algum doente, alguma pessoa que não tenha recursos, seja necessário levá-lo, já pedimos em outros anos levar alguns doentes que não têm condição de recurso para pagar o serviço que é feito.
1: Os doentes que não têm condição de recurso para pagar o serviço que é feito têm direito a pedir uma credencial que custeie o valor do transporte.
0: Mas às vezes não acontece.
1: Quando é que não acontece?
0: Já aconteceu em diversas vezes que não tiveram. Não sei, ou porque o utente não a pediu, ou se esqueceu, ou não tinha conhecimento disso.
1: Mas
0: e depois foi-lhe apresentada a conta e...
1: Agora, nós não podemos dizer que estamos a transportar pessoas que não têm condição de recurso, porque as pessoas que não têm condição de recurso são financiadas pelo SNS. Esse valor é pago às transportadoras, quer sejam associações humanitárias, certo, quer sejam táxis ou outras empresas, para fazer o transporte do doente. Mas na linha C diz melhorar os meios de prevenção e de combate a incêndios florestais, urbanos, industriais ou outros.
0: O plano de equipamentos também deles, viaturas, equipamentos de proteção individual, todo o material que eles necessitam, que precisam, que havia viaturas que sejam compradas, ambulâncias, outras viaturas, portanto, para ou mesmo as reparações, requalificações, okay, todos esses meios que têm.
1: Peço desculpa que já são algumas, mas eu gostava de perceber. Desenvolver ações de sensibilização em matérias ligadas com a segurança, a prevenção e os comportamentos de risco, entre outros. Portanto, vão dar formação sobre os comportamentos de risco dentro...
0: Ainda o seu vereador fez com os bombeiros, com a GNR, com as outras entidades. Não, sem ser das aldeias seguras.
1: Aquela que fizemos agora, estas ações de sensibilização nas aldeias.
0: Não tinha a ver com as aldeias seguras, foi também com o...
1: Fora das aldeias seguras, sim, mas dentro da sensibilização nas aldeias.
0: Sim, já foram,
1: portanto, isso já seria uma ação abrangida.
2: Já foram feitas nove.
1: Ok. Pronto. Desenvolver atividades de caráter social de apoio e proteção à infância e à juventude.
0: Por exemplo, na semana passada houve aqui o encontro de bombeiros, de infantes e cadetes.
1: Uhum. Pronto, desenvolver atividades de apoio a portadores de deficiência, idosos ou outros grupos de risco que se encontrem em situação de carência que justifique uma intervenção pró-humanitária ou preventiva.
0: Por exemplo, no passeio sénior, fazem isso connosco.
1: Cooperar na realização de eventos socioculturais, este é que eu assumi que era o evento sénior. Desde que tendentes à valorização, proteção e promoção de valores intrínsecos ao património humano, cultural e material do município
0: esse
1: de Bozal.
0: Todos os eventos que existem no concelho, incluindo as festas do castelo, o festival da vitela, claro. O ciclismo, as provas de trail, todos os eventos estão presentes com recursos humanos e
1: muito
0: com meios
1: bem.
0: Materiais.
1: Construir dinâmicas e parcerias tendentes ao reforço da identidade sociocultural local, bem como à sustentabilidade da economia local e concelhia.
0: Participam connosco também em diversas atividades que fazemos, mas também participam diretamente com o tecido empresarial local, em diversas ações.
1: Muito bem. Promover a consciencialização social, a proteção civil e a cidadania ativa.
0: Já falámos.
1: É a mesma coisa anterior, não é? Por isso é que eu estou a ver, nós estamos a falar de alíneas de AJ que basicamente dizem praticamente o mesmo em todas, não é? Por isso é que eu lhe perguntei, gostava de saber objetivamente o que é que estamos a falar, que é para os munícipes, para quem nos estiver a ouvir também saber que estes 54 mil euros vão reverter para, quando vêm os bombeiros nas festas do castelo, os bombeiros estão ao serviço também deste...
0: Ao
1: abrigo deste protocolo. Quando fazem as ações de sensibilização que foram realizadas, estão ao abrigo deste protocolo. Quando fazem o acompanhamento das atividades do turismo sénior, salvo seja do passeio sénior, estão ao abrigo deste protocolo. Pronto, muito bem. Estou esclarecida.
0: Ponto 16º, quem vota contra, quem se abstém, aprovado por unanimidade, não participou na discussão nem na votação a vereadora Inês Paiva. Ponto 17º, Associação de Desenvolvimento Rural de Lafões, também protocolo de colaboração e cooperação institucional. Também à semelhança do que vem acontecendo nos últimos anos, as equipas de sapadores colaboram com o município numa série de atividades e trabalhos no âmbito das atividades de silvicultura preventiva, limpeza de faixas de gestão de combustível, manutenção dos percursos pedestres, o centro PTT, espaços para arqueologia, portanto, salvaguarda do património. E o protocolo seria, neste sentido, também no ano de 2026, 2027, 2028, portanto, no ano de 2026 o protocolo acabou agora, por isso o valor será mais baixo, 30.345 euros, no ano 27 e 28, 42.840 euros. Portanto, sendo que estas equipas também são financiadas pela Administração Central, no âmbito do trabalho comunitário, têm que dar os dias de... para fazer também alguns trabalhos de silvicultura preventiva, mas também nos dias de alerta especial tem que fazer trabalho de vigilância, e pré-posicionamento nos locais estratégicos de estacionamento que são definidos pela Comissão Municipal de Gestão Integrada de Fogos Rurais.
1: Pronto, mas essa participação e essa presença está abrangida pelo financiamento da Administração Central.
0: Certo.
1: Neste caso em concreto, o que nós estamos a aferir é um protocolo interinstitucional entre o município e a ADRL referente a ações de silvicultura preventiva.
0: Certo, sim.
1: Agora, eu vou colocar uma questão. A silvicultura preventiva pode ser desenvolvida pela ADRL, pode ser desenvolvida pela Cooperativa Três Serras, pode ser desenvolvida por uma empresa unipessoal que eu crie para fazer silvicultura preventiva, certo?
0: Sim.
1: Pronto. Esta não é matéria excluída da contratação pública, pois não?
0: Não é matéria excluída.
1: É uma matéria excluída?
0: Não é matéria excluída.
1: Pronto. A minha questão é precisamente essa. Vamos imaginar, não é o caso, mas vamos imaginar que quem nos ouve tem uma empresa que faz estas ações de silvicultura preventiva. Compreende que nós estamos a pegar num bem de mercado e estamos a protocolá-lo. Isto é a mesma questão para outras entidades e para outros contextos. Nós estamos a protocolá-lo e estamos a retirá-lo do mercado, desviando, entre aspas, 30 e tal mil euros para uma entidade num bem que não está excluído da contratação pública. Compreende?
0: Sim.
1: Não. Nós já falámos sobre isto quando houve outras questões, nomeadamente a intervenção feita por outras cooperativas, a intervenção que está a ser feita neste momento nas faixas de gestão de combustível, por exemplo, em que quem nos ouve pensa assim, então mas qual é a questão que está a ser levantada. O que é que a senhora vereadora quer dizer com isto? A senhora vereadora, obviamente, é a favor da silvicultura preventiva e, obviamente, é a favor que seja feita a gestão das faixas de combustível. Qual é a questão que aqui se coloca? Nós temos várias maneiras de o fazer e uma empresa que nos esteja a ouvir, que eu sei que nós estamos a protocolar com uma cooperativa, vai dizer como é que estes senhores estão a protocolar um bem de mercado que não está excluído da contratação pública com uma entidade que eles selecionaram. Entende o que eu quero dizer? Pronto. Isto para explicar o quê? 100% a favor da silvicultura preventiva, nada a favor de desvios que envolvam a contratação pública, porque nós estamos 4, somos 5. Não é? Vossas Excelências têm pelos distribuídos e exercem as funções que consideram executivas, embora sejamos os 5 executivos. De hoje à amanhã, isto não acontece aos outros, acontece a quem está nesta casa também, já não é a primeira vez, nem a segunda, acho que é a milionésima vez que alerto para este facto, nós não devemos correr riscos referentes à contratação pública. Porquê? Porque é assim que se perdem mandatos. É assim que as pessoas pagam multas, é assim que as pessoas vão presas, é assim que as pessoas têm processo em tribunal. Eu estou desde 2021 a exercer funções com uma coisa que eu considero que é lisura. Em momento nenhum deixei, por omissão, passar este tipo de situações sem alertar. Não podemos protocolar uma coisa que é de mercado, e que não está excluída no âmbito da contratação pública com a entidade que nós queremos. Por muito que nós gostemos da Associação de Desenvolvimento Rural de Lafões, por muito que nós gostemos da Cooperativa Três Serras, por muito que nós gostemos da... Peço desculpa que falham outras, não é? Obviamente nós gostamos de todas as cooperativas. Obviamente nós gostamos de todas as associações. É essa a nossa função. Portanto, deixo este aspecto à sua consideração e com esta ressalva, e por causa da questão da contratação pública, para salvaguardar a minha posição, abster-me-ei, sendo que podia tomar uma posição mais pesada, como sendo votar contra.
0: Sim, mas, ok, a questão aqui não, isto não é, como eu disse, a silvicultura preventiva, não, é objeto, obviamente, de contratação pública. O que nós estamos aqui a fazer é um protocolo de colaboração para... onde damos um apoio financeiro anual a uma instituição para esta assegurar trabalhos no âmbito de infraestruturas do município que garanta a sua fruição durante, neste caso, durante os 3 anos. Portanto, não estamos a falar das faixas de combustível ao longo das vias, não estamos a falar da gestão das faixas de combustível ao longo neste caso não são as linhas elétricas, não são da nossa competência, mas ao longo das zonas industriais ou dos parques de campismo ou de outras infraestruturas, não é isso que está em questão. Aqui é um acordo para termos estas infraestruturas estáveis, duradouras, aqui numa lógica de win-win, para que o território conseguir estar apresentável e quem nos visita conseguir usufruir destes espaços.
1: Então eu vou-lhe dizer, vou só acrescentar isto, porque ainda pior, porque nas faixas de gestão de combustível ainda pode alegar a importância da proteção civil e da prevenção do risco dos incêndios florestais. Se estamos a falar da manutenção de infraestruturas, ainda mais banal é o objeto da contratação. Mas não vamos estar a discutir isto. Eu já fiz o meu papel, o senhor Presidente da Câmara já fez o seu, já apresentou a sua proposta, entende que está tudo bem. O que me salvaguarda em concreto é tomar uma posição sobre o assunto, que é o que estou a fazer. Estou a tentar explicar-lhe que nós estamos a cometer vocês estão a cometer uma infração, propondo um protocolo de um bem de mercado a uma entidade numa relação, como disse, win-win, mas que pode ser questionada por um parceiro externo, não é? Que entenda que o mercado tem que funcionar, e se o mercado tem que funcionar, isto é um bem de mercado, tem que ir ao mercado para ser concursado, e depois logo se vê se os 30 mil euros são 30 mil ou são 15 mil. E é nesse sentido, portanto, com esta reserva toda, que quero que conste em ata, dizer que me oponho a esta formalização de protocolo por causa do objeto e do facto de não estar excluído do âmbito da contratação pública.
0: Ponto 17º, quem vota contra, que se abstém, aprovado por maioria com uma abstenção.
1: vamos fazer o seguinte, acho que a abstenção me livra da responsabilidade criminal e não da financeira, não é? Vou alterar o meu sentido de voto, vou votar contra, está bem?
0: Aprovado com um voto contra. Ponto 18º, Sociedade Musical, Cultura e Recreio de Passos Filharigos, protocolo de colaboração e cooperação institucional. Este protocolo tem a ver com as escavações que vão decorrer no Castro de Filharigos, portanto, pelos estudantes da Universidade Nova de Lisboa, que vão estar cá no período de 31 de maio a 11 de julho. Portanto, e aqui este protocolo não envolve valores, diga-se assim, financeiros, mas envolve essencialmente a banda disponibiliza o espaço para a acomodação, nomeadamente o seu salão e as casas de banho, os balneários, a parte de cozinha e sala para estes estudantes ficarem lá alojados, e o município ficará

0: Entendemos que o espaço, o nosso espaço, que temos lá mais de 40 hectares, será importante classificá-lo como um sítio de interesse municipal, face ao valor que ele tem, que ele demonstra, os estudos que vão sendo feitos, todos os trabalhos que têm sido lá desenvolvidos. Portanto, possui características para ser um interesse, ter interesse cultural de relevância, nomeadamente os valores da memória, da antiguidade, da raridade, da singularidade e dos exemplos singulares que lá existem, portanto, e dar um pontapé neste processo de classificação deste sítio face à importância deste espaço a nível local, a nível regional, mas também ao seu interesse histórico. Portanto, a proteção e a valorização deste espaço é importante naquele território.
1: Só tenho uma observação, antecipo que isto tenha sido articulado com a confraria.
0: No espaço da confraria está excluído.
1: Ok.
0: Portanto, é o nosso território. Portanto, nós tínhamos que modificar, é possível depois entrar, portanto, o mapazinho que está aqui anexo.
1: Sim,
0: exclui, portanto, ali a parte da capela está excluída. Portanto, apesar dos trabalhos estarem lá a ser desenvolvidos, portanto,
1: pois.
0: Os trabalhos, o que é, os sítios particulares careciam também de classificação mais de parceiros de outras entidades e no nível nacional.
1: Então, mas em que ponto é que estamos? Vamos classificar também o espaço da confraria?
0: Não, sou o nosso.
1: Só o nosso?
0: Sim.
1: E porque não o da confraria? A confraria oposto?
0: Não, mas demoraria mais, era um processo mais, que careceria aqui também de intervenção nacional.
1: Pronto, eu acho que é melhor pôr-nos ao caminho como deve ser, não é? Se estamos a começar o processo e se de facto aquilo é uma zona onde, como sabemos, estão a decorrer trabalhos e que até teve inclusivamente a obra do muro embargada por causa da...
0: Suspensa.
1: Por causa da questão dos vestígios arqueológicos que lá eram encontrados, acho que é importante, votarei a favor, obviamente, não é? Votarei a favor, mas com esta ressalva de que seria importante começar o processo na sua totalidade, sob pena de acontecerem coisas como aconteceram, por exemplo, na gestão dos danos das tempestades, em que nós fizemos intervenção nos terrenos, numa primeira fase, depois não fizemos nos segundos terrenos, e depois, entretanto, andámos atrás do prejuízo e, que eu saiba, ainda não conseguimos verba para intervir nos que não foram tratados nessa altura, certo? Tínhamos um compromisso.
0: Dos rios?
1: Sim.
0: Está o processo adjudicado, estamos para finalizar o contrato.
1: Então, quando é que vamos começar, já agora? É sempre uma boa notícia.
0: Eu diria que durante o mês de junho, mais certo é começar.
1: Muito
0: portanto,
1: bem.
0: Está então, o contrato, falta fazer, assinar o contrato e fazer a consignação da obra.
1: Eu vou fazer de guarda-rios e vou lá verificar.
0: Bem. Ponto 19. Quem vota contra? Quem se abstém? Aprovado por unanimidade.
1: Com esta ressalva, por favor, que era importante fazermos o processo na sua totalidade.
0: Ponto 20, Associação Os Voselenses, apoio pontual para aquisição de uma carrinha. Portanto, a carrinha custou 12.250 euros, propõe-se a atribuição de um valor de 6.125. Alguma questão?
1: Não, eu só vou fazer uma observação que também já fiz na reunião privada. O desporto...
0: Não posso votar isto.
1: O desporto não há problema, não se preocupe. É só não votar, não é? Estamos
0: sim.
1: Quatro. Bastam três. Fazer a mesma... E obviamente votarei a favor, portanto não há aí nenhuma questão. Faço daqui um apelo que já fiz em outras circunstâncias, em outras reuniões e muitas vezes por escrito. Nós, e aqui é mencionada a existência de um programa de desenvolvimento esportivo dos voselenses, não é? Como as instituições têm que ter para apresentar as suas propostas e desenvolver atividade. O município precisa de um programa de desenvolvimento esportivo. O município precisa de uma estratégia global e concertada relativamente ao desporto. Em vez de ser, por muito benignas que sejam, por muito boas que sejam, uma coleção de atividades avulsas. É importante nós sabermos, ou fazermos essa reflexão, tal como é feito no âmbito da Carta Educativa, fazermos uma reflexão sobre a direção para a qual pretendemos caminhar, quais são os recursos que nós queremos mobilizar, quais são os nossos objetivos em termos do número de atletas a envolver, quantos atletas e quantas atletas mulheres nós queremos envolver nessa prática desportiva, quais são os resultados que nós pretendemos alcançar, e parece-me impossível que depois de tanto tempo a refletir sobre

0: sobre este assunto. Olha, Sr. Presidente da Junta de Queira. Tanto tempo a refletir sobre este assunto, haja aqui uma falta estrutural de um documento que é extremamente importante para informar o município. Portanto, deixar aqui o repto público para, que já fiz em várias circunstâncias, nomeadamente em privado e na última reunião, para que estes apoios sirvam também de móvel para desenvolvermos de uma vez por todas um plano de desenvolvimento esportivo municipal.
1: Não participando na discussão e votação deste assunto, coloco à votação quem vota contra, quem se abstém, aprovado por unanimidade, não tenho eu participado neste ponto. Ponto 21º, Associação do Grupo de Ginástica de Bozela, apoio pontual no âmbito da participação no evento Ginástica para Todos, World Gym for Life, que se realizou em Lisboa e que onde Bozela esteve presente com uma comitiva de 41 pessoas. Portanto, a proposta é um apoio pontual no valor de 12 mil euros. Portanto, sendo que este evento teve um gasto da associação de 25.488 euros. Alguma questão?
0: Eu, se me permite, eu acho que a lógica que podemos aplicar ao 21º é a mesma do 22º, 23º e 24º. Portanto, estamos a falar sempre de apoio a iniciativas desportivas e a minha posição é a mesma, portanto, votarei favoravelmente em todas elas, com a mesma ressalva, que é a importância de termos um plano de desenvolvimento desportivo municipal.
1: Quem vota contra, quem se abstém, aprovado por unanimidade. Pontos 22º, 23º e 24º, protocolos de colaboração e cooperação institucional com as freguesias de Campia, Câmara e Carvalhal de Vermilhas e Queirã, tendo em vista a organização do Bozela Epic Trails, portanto as três provas do Bozela Epic Trails que vão se realizar durante este ano. Portanto, aqui tem as obrigações das freguesias, a obrigação do município na realização deste evento. Alguma questão?
0: Não, mesmo votar favoravelmente com aquela questão do plano de desenvolvimento desportivo municipal.
1: Quem vota contra, 22º, quem se abstém, aprovado por unanimidade. 23º, quem vota contra, quem se abstém, aprovado por unanimidade. 24º, quem vota contra, quem se abstém, aprovado por unanimidade. Ponto 25º, resumo diário de tesouraria à data de 11 de maio. Portanto, operações orçamentais no valor de 6.209.190,28 euros. Operações não orçamentais no valor de 32.287,28 euros. Ponto 26º, auto de medição, pagamentos diversos para retirar. Portanto, o auto não foi concluído. Retirar esse ponto irá à próxima reunião.
0: É pena porque é sempre a minha parte favorita.
1: Serviços.
0: Ver o mesmo plano de medição há 6 anos.
1: Ponto 27º, Grupo Desportivo de Campia, pedido de isenção de taxas. Portanto, um pedido de informação prévia para a construção de uma bancada no espaço no campo de futebol. Portanto, a isenção de taxas é no valor de 80,04 euros. Alguma questão?
0: Não tenho nenhuma, exceptuando uma única questão, que não está connosco hoje por bons motivos. Foi pai recentemente,
1: sim,
0: o vice-presidente Marco Dias, mas é também o representante deste pedido de isenção de taxas, o que me parece que deveria ser evitado, não é? Nós termos um elemento do Executivo a pedir ao Executivo que isente de taxas uma associação a que pertence, era de evitar. O que é que era importante? Era importante que viesse alguém, um outro elemento da direção, até por uma questão de parecer bem, não é? Parecer bem. Quem ler esta informação de hoje à manhã vai pegar nisto e vai dizer assim: então, mas o vice-presidente da Câmara pede à Câmara que faça uma coisa é pertencer aos órgãos e nós sabermos no momento da declaração, outra coisa é ser mesmo ele a fazer o pedido da isenção das taxas, ok? Portanto, acho que é uma prática que deve ser descontinuada e, obviamente, votarei a favor da isenção das taxas nos termos do regulamento para o Grupo Desportivo de Campia, como votaria para qualquer outro.
1: Quem vota contra, quem se abstém, aprovado por unanimidade. Ponto 28º, aprovação das sessões nos termos do número 3 do artigo 61 do Decreto-Lei 82/2021, de 13 de outubro, Antero Ribeiro dos Santos, em Campia, portanto, pretende a legalização de uma vacaria, salvo erro, mas com a legalização de uma ampliaçãozinha, portanto, de uma vacaria. Portanto, este projeto foi objeto de aprovação pela Comissão Municipal de Gestão Integrada de Fogos Rurais na sua reunião de 28 de Abril. Portanto, mereceu parecer favorável a Deus. Portanto, as seções cumprem as normas da lei, mas carecem também de aprovação pela Câmara Municipal. Alguma questão?
0: A minha vai ser a mesma para o 28º e para o 29º. Para quem nos ouve, nós estamos a falar de aprovar exceções dentro do... Nós temos uma carta, a carta de perigosidade. A carta de perigosidade, e não só, impõe algumas reservas, quer à construção, quer ao licenciamento, e a operacionalização das edificações ou das construções naquele local carece de análise às exceções. Digo aquilo que disse na altura em que os primeiros pedidos apareceram. Nós, quem está aqui a decidir, nomeadamente quem não está administrativamente todos os dias no município, não sabe se esta alteração está em zona verde, amarela, laranja ou vermelha, começando do menos perigoso para o mais perigoso. Eu não sei o que é que estou a aprovar. Eu tenho que confiar subsidiariamente na Comissão Integrada de Gestão de Fogos Florestais, por acaso, quando faculta informação para nós fazermos esta análise, não vem anexo parecer, não nos diz quais foram os parâmetros que foram analisados, não nos diz uma série de outras informações de relevância. E o que é que eu entendo? Entendo que nós devemos ser transparentes neste tipo de atribuição de exceções e, portanto, quer na 28ª, quer na 29ª, tenciono abster-me.
1: Portanto, ponto 28º, quem vota contra, quem se abstém, aprovado com uma abstenção, por maioria. Ponto 29º, mesma coisa, quem vota contra, quem se abstém, aprovado por maioria com uma abstenção.
0: Sendo que eu tenho 3 pontos, temos um 30º, certo?
1: 30º, não.
0: Não, sabe porquê que eu tenho aqui um do Joaquim Ferreira lá? Ah, esqueci. É o outro, é, tem razão. Também é uma autorização, mas é no outro.
1: São só 29. Portanto, chegamos ao fim desta ordem de trabalhos. Desejo a todos um bom fim de semana.

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Olá a todos, sejam muito bem-vindos a mais uma edição do Cascais Garage. O meu nome é Cláudio Silva e estou por cá para vos dar uma hora das melhores bandas de garagem nacionais. Sim, porque se a banda tem uma garagem, ela vai passar por aqui. Cascais Garage, emissão 525, aqui na tua rádio de eleição. E para abrir o programa de hoje, vamos ficar com os Albatroz e este Old School Rock and Roll.

E porque a banda tem uma garagem, ela vai passar por aqui. É por isso que temos aqui os Safari Zone com este Intergalactic Jazz Club.

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1: E agora fechamos a primeira parte do Cascais Garage de hoje com Tiago Noia e este Comem Tudo.

Olá a todos, sejam muito bem-vindos à segunda parte do Cascais Garage de hoje. O meu nome é Cláudio Silva e continuo por cá para vos dar mais meia hora das melhores bandas de garagem nacionais. Sim, porque se a banda tem uma garagem, ela vai passar por aqui. E esta segunda parte é quase inteiramente dedicada à coletânea Anticiclone 2025, coletânea organizada pela Associação Basalto Cultural e pelo Museu do Heavy Metal Açoriano no âmbito de Ponta Delgada, capital da cultura 2026. E para começar o desfile dessas bandas, vamos ficar com os Firefly e este Premonition.

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1: E continuando com o Anticiclone 2025, no âmbito de Ponta Delgada 26, capital da cultura, os The Music Box com Erros. Querido.

E continuamos na escuta de Luís Barbosa com Through My Eyes, um tema que compõe, que está na coletânea Anticiclone 2025, uma coletânea organizada pelo Museu do Heavy Metal Açoriano e pela Associação Basal Cultural no âmbito de Ponta Delgada 26, capital da cultura. E já a seguir, os Dog Meat com...

E o Cascais Girls de hoje está quase a terminar. E temos um tema dos Funk Your Brass Band para escutar. Passa por cascaisgirls.pt para escutar todas as emissões do programa. Passa também pelo Facebook Cascais Girls. Deixa por lá o teu like e assim vais recebendo todas as notificações. Mas se tens uma banda e essa banda de uma garagem, envia as tuas músicas para cascaisgirls@gmail.com. E para terminar o programa de hoje, os

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Início do Marés Vivas de hoje com as californianas Death Valley Girls, Island in the Sky, Magic Powers, Marés Vivas. Dead Beat, Upside Down in Heaven. Estes são de San Diego, Califórnia, Crocodiles.

E depois do dead beat dos Crocodiles, eles nunca mais acabam. The Rolling Stones.

Hackney Diamonds 2023. Nunca se sabe quando será o último álbum dos Rolling Stones. Bite My Head Off. E por falar em morder a cabeça, há por aí certas pessoas, algumas da cena política, que deveriam era morder a língua. Quando um novo governo entra em funções, qualquer que ele seja, é claro que não pode resolver tudo imediatamente, mas pelo menos tentar não fazer ou dizer alguns disparates já não seria mau. Entretanto, uma boa notícia. O ministro da Defesa disse numa conferência que não hesitaria em morrer pela pátria. Ao Dr. Melo ficam muito bem esses sentimentos, mas tal sacrifício pela pátria não é necessário. Para deixarmos de ouvir e ver, basta que se demita. Não morra, por favor.

música inconfundível Pat Smith. 2007, o álbum 12, Changing of the Guards. Marés Vivas, bom fim de semana. E agora uma ligeira incursão pela folk rock britânica. Michael Chapman, 1970. Stranger in the Room. Marés Vivas, só grandes músicas.

E foi assim que Ralph McTell passou por aqui. Father, forgive them. Bom, quando eu era ainda uma criança inocente, a minha mãe avisou-me: desconfia sempre daquelas pessoas que riem sempre. Aquelas pessoas que, à pergunta do costume, ah, está bem disposto? Respondem: estou sempre bem disposto. Cuidado, porque isso não é verdade. Big Thief, Shark Smile, 2017, o álbum Capacity.

0: E aqui está a prova de como as aparências iludem. Parecem de meados dos anos 80, daquele som dark wave gótico, mas afinal são de Phoenix, Arizona, e é de 2023. Os Corbo Hanks, Light to the Dark. E agora não percam as escolhas do Oscar Monteiro, que hoje nos traz algo de muito, muito especial.
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0: As escolhas do Oscar. Um olhar atento do nosso correspondente em Roterdão sobre as novas tendências do novo rock. Um espaço da responsabilidade de Oscar Monteiro. As escolhas que marcam a diferença. Esta semana vamos até destinos não muito habituais no que ao rock alternativo diz respeito, mas onde igualmente se faz muito boa música. Vamos até África, mais concretamente até Agadez, no Níger, de onde são originários os Medu Mokhtar, banda que hoje irá ter toda a nossa atenção. Os Medu Mokhtar formaram-se em 2008 e têm 6 LPs de originais editados, contando com este que hoje aqui trazemos e que saiu no dia 3 de maio de 2024, título Funeral for Justice. Vamos começar por ouvir O France, o 8º tema deste trabalho.

excelente som dos Medu Mokhtar não é fácil de catalogar, mas podemos considerá-lo rock alternativo com raízes africanas, o rock Tuareg, como é chamado, fortemente influenciados por músicos africanos como Takamba e Assouf. Os Medu Mokhtar, desde o início que foram aclamados pela crítica especializada, tornando-se rapidamente conhecidos, tendo uma legião de seguidores, não só na Europa como no mundo inteiro e merecidamente na nossa opinião, dado que são uma das bandas de topo do panorama alternativo internacional. Aconselhamos vivamente a escuta de todo o trabalho da banda, pois todos os discos são fantásticos. E por agora vamos fechar as escolhas com Funeral for Justice, o tema de abertura do álbum e justamente o que lhe dá o nome, Medu Mokhtar, nome a fixar de uma banda que é obrigatório seguir com muita atenção.

Obrigado, Rui, por este tema maravilhoso de 1987, Rui Veloso, África. Bom, e estou plenamente convencido de que vão reconhecer esta canção, a próxima, mas para quem conhece o original, talvez esta versão fosse improvável.

então, gostaram? Trata-se de um projeto do produtor e engenheiro de som britânico Trevor Horn, que em 2023 lançou um álbum de versões com vários convidados, entre os quais este Seal, cantando e bem este tema de Joe Jackson, Stepping Out. E recordo que Trevor Horn saltou para a ribalta no início dos anos 80 por ter produzido vários nomes do pop eletrónico, nomeadamente os Buggles e os ABC. Bom, e para o fecho desta hora do Marés Vivas, é com muito agrado que vos deixo com o mítico guitarrista dos Pink Floyd. 2024, felizmente, ainda mexe e bem. David Gilmour, The Piper's Call. Eu volto para a segunda hora. Fiquem aí. Não percam.

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E vou começar esta hora manifestando o meu profundo desagrado pelo aumento da criminalidade racista e xenófoba. E convém pensar seriamente nisto. Há para aí certas, ou melhor, erradas pessoas que querem fazer dos imigrantes bodes expiatórios. E basta querermos, podemos todos viver em paz e harmonia. Há lugar para todos os que vierem por bem. Os pianistas não são racistas. Sejamos então pianistas, mesmo sem saber tocar piano. Basta ouvir e saber quais as cores das teclas, que nas mãos de quem sabe e quer, vivem de facto em perfeita harmonia.

Uma lição de vida e de cidadania, claro, para quem quiser aprender. Paul McCartney e Stevie Wonder em 1982, Ebony and Ivory. Marés vivas, bom fim de semana.

Este instrumental de 1981 pertence aos Simple Minds, Theme for Great Cities. Tema para grandes cidades. Ora aí está. E o que é que está a acontecer? Uma profunda crise de habitação. Não é de agora, mas o boom do chamado alojamento local fez disparar o preço do metro quadrado e o das rendas. E o que é que nós queremos? Cidades fantasma onde os habitantes naturais são substituídos por turistas ou por estrangeiros endinheirados? Sobre este assunto e à semelhança do que se passa sobre outros assuntos, o nosso Parlamento está a pouco e pouco a transformar-se numa autêntica taberna. O efeito de 50 deputados energúmenos verbais acaba por contagiar os outros. E ordem na taberna é coisa que há pouca. Se eu já me apercebi pela televisão que o que manda naquela taberna é fraco, os outros, os que lá estão, igualmente já se aperceberam disso. Todos aos gritos, como num restaurante à pinha no almoço de domingo. E de certeza que sabem do que estou a falar. O ruído de fundo é de tal ordem, ou desordem, que para conversarmos na nossa própria mesa, temos de falar cada vez mais alto. E isso, consoante os casos, faz perder o apetite ou a lucidez. E claro que, lá no fundo, haverá razão de ambos os lados, só que os que defendem determinado ponto de vista sobrevalorizam as vantagens desvalorizando as desvantagens e vice-versa. Estou a falar, claro, agora da crise da habitação. A especulação cresce, a qualidade de vida diminui e acho que o futuro está, infelizmente, principalmente para professores e estudantes, numa área em que, se calhar, eu vou investir. Como o cimento está caro, vou construir um parque de campismo. Gisela João, 2023, Hostel de Mariquinhas.

as sardinhas vinham em pão integral, sem glúten e sem sal, montadas na vertical e com ervinhas. Souvenir Bordal Pinheiro, a custar tanto dinheiro que só mesmo para quem tem libras esterlinas. E não se esqueça de pôr like lá no site.

uma chapelada justa para Gisela João. E agora, Luís Varatojo projeta o funil e a belinha. 2024, o tema é só Camões.

versão maxi single para um tema inesquecível de 1984. Small Town Boy. Os inesquecíveis Bronski Beat.

Marés Vivas, onde a boa música não para e fala por si. Twin Tribes 2018, o tema Shadows, destes norte-americanos.

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3: Bom, e quantos filósofos, poetas, primeiros ministros ou presidentes, quantos escreveram ou discursaram sobre o que é a felicidade? Não é necessário ouvir tudo isso. A definição da verdadeira felicidade está nas coisas simples. Seu Jorge, Felicidade, 2015, o álbum, música para churrasco, Marés Vivas, bom fim de semana.

Aprendamos com o seu Jorge o que é a felicidade. Marés Vivas. As músicas aqui são escolhidas a dedo. Continuamos no Brasil. Barão Vermelho. Fúria e Folia. 1992, o álbum Pop Brasil.

E agora no Marés Vivas, um dos pontos altos desta hora. Tudo nasce e morre, tema do álbum Infinito 2023, o meu amigo Velho Amarelo. Aquele abraço.

0: E depois do velho amarelo, o regresso a Portugal. Escutem com muita atenção a letra deste tema. Projeto A Garota Não. Diga 33. Tema composto especialmente para o 25 de Abril de 2024 e a letra é uma compilação de títulos de grandes cantores populares de intervenção.
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E continuamos em português agora, 2023, Minhas Mãos. Os Walter.

Bom, e espero que tenha valido a pena estar comigo no Marés Vivas. Não há tempo para mais. Vou fechar o programa de hoje com Tony Joe White. Closer to the Truth, 1991. Marcamos encontro para a semana, neste mesmo horário. Até lá, o conselho do costume: fiquem vivos.

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